0: aquela música do Gustavo Lima.
1: Daqui a pouquinho.
0: Começa a ver o copo meio cheio e não meio vazio, né? Então a gente tem que agradecer pelo que a gente tem e colocar no lugar de outras pessoas.
1: Verdade.
0: E quantas pessoas não queriam estar no nosso lugar, né?
1: Verdade.
0: Na situação que a gente tá, né? E a gente acha que muitas pessoas podem achar que tá ruim.
1: É.
0: Mas não, mas então o prazer é ser grato por tudo que tenho. Certinho?
1: Certinho.
0: Tá na clube, tá bom demais.
1: Menino, você chamou atenção pra uma coisa muito interessante, que realmente essa música Retrovisor do Gustavo Lima diz: tanta gente queria estar na sua situação, no seu lugar, e é uma ótima mensagem pra gente começar a semana, hein? Agradeça pelo que você tem aqui.

0: 4.
1: Dois horários que você ouviu essa vinheta hoje e concorra à camisa oficial do seu time.

0: que são especiais, para aproveitar a cada minuto, a cada segundo de suas vidas.
1: Gostei.
0: Amem mais, curtam mais, façam mais o bem, sem olhar a quem, e curtam a vida. Beijos, tá no clube, tá bom demais. Quero muito ganhar essa camisa oficial do time. Beijo,
1: Beijo, você, André Martins, na Ceilândia.

0: Você gostou? Eu gostei.
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0: Ai, vamos lá então pro craque da partida, o craque da rodada. Quem faturou essa camisa foi a Raquel.

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até as 2 da manhã. A gente vai ficar juntinhos com esse Love Songs que começa maravilhoso. Desejando pra você um finalzinho de domingo incrível. Quer participar com a gente? Nós temos aqui um aliado poderoso pra você que quer uma rotina mais saudável. É o Personal Blender.

0: Castro, de Taguatinga Sul. Como é bom ter vocês por aqui, tá? Muito obrigada, Angélica, de São Paulo. André Martins, da Ceilândia. A Evilásia, do Valparaíso, tá trabalhando, motorista por aplicativo. O Felipe Teófilo, de Valparaíso, também tá participando do sorteio. E o meu amigo Fabrício, de Campos Altos, Minas Gerais, também. Ele vai falar a respeito da mensagem dele para começar bem a semana. O que é que você acha?
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0: Gostei muito, parabéns, brigadão. A Mariana do Gama, pro Diego, namorado dela, você trouxe tranquilidade pros meus dias e fez o meu coração encontrar um lugar chamado lar. Ao seu lado,

0: Grant Star Always. Esse é o Love Songs da sua clube.
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0: Você por aqui participando com a gente no 61995750118. Já tem o blender, é o mini liquidificador da Mondial. E agora a gente vai abrir espaço para você abrir o coração.
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0: Deixa eu conferir aqui. Minha querida Bianca, olha a mensagem. Boa noite.
1: Oi, Tanoli, boa noite. Aqui é Bianca Pereira, do Tremembé. Meu pai, eu quero mandar uma mensagem ao Adolfo, para que ele crie em Deus, que vai dar tudo certo. Ele está procurando emprego. E é isso, um super beijo. Tá no clube? Tá bom demais.
0: Obrigada. Abraço pro Paulo Sérgio em Indaial, Santa Catarina. Ele gosta de Adel e vai curtir aqui na clube.

YouTube. Também o Nixon, ele mora em Poço Fundo, Minas Gerais, quer mandar uma mensagem de amor pro namorado Lucas. Lucas, quero você ao meu lado por toda a vida. Cada compromisso que assumimos mostra o quanto amor, o nosso amor cresce e se fortalece. O Roberto, que é porteiro noturno em São Paulo, diz: eu conheci a Clube pelo aplicativo e já não consigo mais parar de ouvir. É no carro, é no trabalho, é em casa, tô amando. Tá na Clube? Tá bom demais. E também tem um recado do Alessandro de Santo André, São Paulo, pra esposa. A esposa dele é Angélica. É bom curtir cada momento ao seu lado. Os momentos felizes para guardar na memória e os tristes para tirar proveito, para solucionar e tornar melhor o nosso futuro. Meu amor, minha amante, minha companheira.

0: Russell com Piano in the Dark aqui na sua clube. A gente agora vai para aquela hora maravilhosa.
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0: Vamos.
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0: Sabe aquele mini liquidificador?

0: Musk mais presente, ó. Se liga que a gente tem um encontro daqui a pouquinho.
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gente segue falando de amor. Já já tem o Por Amor da Sua Clube, ou seja, a gente encerra o domingo e começa a semana com muito amor no seu rádio.

partir de agora tá mais do que liberado o 619-9575-0118. Você quer mandar uma mensagem de amor pra alguém? Fica à vontade. 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

ó. Quem tá com a gente é o Paulo. É o Paulo Sérgio Silva Indaial, Santa Catarina. Diz que conheceu a clube do mesmo jeito que o outro colega. Ele tá nessa noite na portaria do frigorífico Gessner, em Timbó. Também encontrou a clube sem querer e agora diz que não dá mais pra trocar.

participando do sorteio, tá? Finalzinho da hora tem convites para o encontro marcado com Zé Neto e Cristiano. Abraçando todos vocês e tem mais aquele toque de amor maravilhoso. A gente tem aqui a mensagem do Felipe. Ele mora em Taguatinga, pra Juliana, namorada dele. Ju, você mudou a minha vida sem precisar fazer promessas. Bastou o seu jeitinho, o seu sorriso e a forma como você cuida da gente. Ao seu lado, eu aprendi que o amor de verdade, ele é leve, é forte, cheio de esperança. Eu vou estar com você em cada novo capítulo. A Beatriz, de Águas Claras, valeu, Bia, linda tua mensagem, tá? Matheus, se liga, que é pra você. Você tem o dom de deixar os meus dias mais bonitos. O seu abraço é o lugar onde eu encontro paz. E o seu sorriso é o motivo de muitas das minhas alegrias. Obrigada por caminhar ao meu lado. Que o nosso amor continue crescendo todos os dias. 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Na Clube tá bom demais. Madonna, no Love Songs, Rain.

0: Na sua clube, Vanessa Williams, Save the Best for Last. No finalzinho desta hora, tem encontro marcado, convites para você. O encontro marcado com Zé Neto e Cristiano. O João Jackson do Ceará tem uma mensagem para Ninha. Você foi o sonho que todo homem deseja ter ao seu lado. Obrigada por tudo. Muito bom. Obrigada, Leidiane Araújo. Ela tá concorrendo. Você tá participando, Leidiane. Encontro marcado tá aqui, ó. Boa noite pra você. Vou responder agora pra você, desejando boa noite pra Leidiane e dizer que tá concorrendo porque quem tá na clube tá bom demais. Quero ganhar prêmio. Toca pra mim todas essas músicas maravilhosas. Uma ótima semana. Um abraço pra você também. Aproveita, se identifica aí, por gentileza. A gente gosta, por exemplo, Fernando de Paraná, o pessoal aqui que tá aí curtindo a clube. Obrigada. Pra você que nos ouve pelo aplicativo, pra você que nos ouve no seu trabalho, muito, muito, muito obrigada mesmo. Agora a gente vai pra aquelas mensagens.
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0: O Renato, de Santa Maria pra Larissa, a namorada dele. A vida ficou mais colorida desde que você chegou. Você é a minha melhor companhia, o meu maior incentivo e a certeza de que o amor vale a pena. Não importa o caminho, eu só quero continuar seguindo ao seu lado. A Patrícia mora em Ceilândia e vai pro Bruno. É pra você, Bruno, namorado da Patrícia. Foi sem pressa que você conquistou meu coração. Hoje eu tenho a certeza de que a melhor parte dos meus dias é dividir a vida com você. Obrigada por todo o carinho, por todo o cuidado, por fazer o nosso amor ser tão especial. Eu te escolho hoje e sempre. E você que escolhe a clube pra te fazer companhia, obrigada. Seguimos juntos até as 2 da manhã. Até a meia-noite, você ouve Love Songs aqui na sua clube, agora Duran Duran.

0: foi que faturou. Parabéns, Karina. Karina Cavalcante Lopes, Sobradinho 2 é a cidade. Final do telefone 7120. Não fica triste, já tem muito mais pra você. Eu volto em menos de um minuto. A gente tá de volta de novo falando de amor. É o Por Amor na sua clube daqui a pouquinho.
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1: 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Essa música fez parte da trilha sonora da novela A Dona do Pedaço.
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1: Esse som marcou gerações no filme Dirty Dancing.
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1: Esse sucesso emocionou no filme

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1: E eu não falei que era rapidinho? Tô aqui de volta com vocês. Seguimos juntos, conforme prometido, até as 2 da manhã. Mais 2 horas de música boa sem intervalos comerciais. Tem por aqui Duran Duran, tem Celine Dion com Bee Gees, tem Michael Bublé e muito mais. E tem você participando com a gente.

gasolina. Ou então pode mandar por texto mesmo, tá? 61995750118, por amor no ar, trazendo muita música boa. Participe, a madrugada é só nossa. Jason and Russ na Clube.

Alicia Keys, Girl on Fire. Que música boa, gostosa pra você que tá aí curtindo a madrugada da Clube. Nessa segunda-feira, dia 13 de julho. Seguimos juntos, hein? Seguimos e também mandamos beijos pra turminha, claro que sim. No Guará, Camila, Gustavo, Helena. No Recanto das Emas, o Vinícius, a Renata, o Miguel. Em Formosa, o Paulo, a Beatriz e também o Fábio. A Altamira tem a Rosângela, o Leonardo e também a Célia. Música boa não para, vale combustível no finalzinho da hora. E você curtindo Mariah Carey.

0: ter você por aqui. A Clube é a sua casa, é a casa dos melhores artistas. Acessou o nosso site, clube.fm. E você também sente o amor no ar aqui, além das músicas? Claro que tem. Ah, e as melhores mensagens, aquelas que vêm do coração.
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0: A Jéssica Escelândia pro Lucas, o namorado dela. Você é a melhor parte dos meus dias. Não importa o que aconteça, é no seu abraço que o meu encontro encontra paz. Obrigada por caminhar ao meu lado, me fazer

mostrar que o amor também mora nas pequenas coisas. Tem mais um por aqui. O Gustavo, Gustavo de Taguatinga, hein? Pra Priscila, esposa dele. Se liga, Priscila. Depois de tudo que a gente já viveu, eu tenho ainda mais certeza de que escolher você foi a minha melhor decisão da vida. Obrigada por ser minha parceira, minha amiga, minha companheira, o grande amor da minha história. A Bianca do Gama pro Renato. O Renato não é amigo, não é namorado, ele é oficante. Olha essa relação, olha esse status de relacionamento. Eu gosto, Renato, do jeito como você faz os meus dias ficarem mais leves. Ainda estamos descobrindo que isso tudo vai virar. Mas uma coisa eu sei: cada momento ao seu lado tem sido muito, mas muito especial. E a gente continue aproveitando. Eu desejo sim que vocês continuem aproveitando. Falando em aproveitar, tem Vale Combustível no finalzinho dessa hora. Participa com a gente. Na sua clube, Renato Russo e Paulo Ricardo.

Karaokê Clube, Rihanna Diamonds, na rádio oficial da Música Boa. 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

0: Clube, a rádio oficial da música boa. Celine Dion e Bee Gees, Immortality. Essa música também ficou linda na voz da Sandy, vocês lembram? Tá valendo agora, presente.
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0: Vale combustível no valor de R$300 pra você encher o tanque e rodar assim, ó, tranquilão por aí. Quem faturou foi o Adriano Lima Ferreira de Taguatinga. Final do telefone 2167 e ele já sai cantando assim, ó, a Clube da Gasolina. Tem mais uma hora de Por Amor daqui a pouquinho. Fica aí que é super, mas super rápido.
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3: 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Muito bom dia, uma ótima madrugada pra você curtindo a Clube. Por aqui segue a Flavinha até as duas. Já já tem o André na sua companhia com Madrugada Viva. Mas vamos falar de amor? E vamos faturar presente também? 619-9575-0118 pra você se inscrever e tentar faturar essa churrasqueira que tá incrível. 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Muita música boa, sua mensagem e aquela programação que você tanto ama. Nós começamos com Bee Gees.

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1: Aqui é Clube Zélia Duncan, Catedral. Que música mais linda, né? Você gostou? Curtiu? Sabe a turma que gostou muito e ficou aqui, ó, mandando um monte de coraçõezinhos? A turma de Sobradinho 2, a Mônica, o Thiago, a Larissa. Beijo pra essa turminha em Águas Claras, tomando aquele cafezinho a essa hora da manhã. Como é que vocês dormem, meninos? Eu não sei, eu também tomo. Douglas, Juliana e o Enzo. Valparaíso tem a Patrícia, o Rafael e a Alice. O nosso carinho vai direto pra Varginha, o Marcos, a Luana e também a Isabela. Beijo vocês. Finalzinho da hora tem Churrasqueira da Mondial. Participe aqui na sua clube, Whitney Houston.

0: Clube e Hanson, Save Me, na programação da Rádio Oficial da Música Boa. Você curte essa aí e muito mais. Agora a gente faz uma pausa, mas tão pequenininha, sabe pra quê? Pra ouvir a sua mensagem. Aquela que você caprichou, que você pensou, que você pediu até ajuda pro ChatGPT pra poder colocar em palavras tudo que você tem no coração. E a sua Clube com certeza vai fazer isso agora.
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0: O Thiago de Samambaia para Carolina, a ex-namorada dele. O tempo passou, mas...

O carinho e o respeito que eu tenho por você continuam. Obrigado por tudo que vivemos, pelo aprendizado, pelas lembranças. Tudo vai fazer parte da minha vida para sempre. Eu desejo que você seja muito feliz. E eu amo quando tem mensagens assim, de desejos, de uma continuidade, cada um pro seu lado, mas cada um vivendo da melhor forma possível. A Fernanda de Águas Claras pro Diego, maridão. Di, a vida ao seu lado é feita de sonhos compartilhados, risadas, desafios e muito amor. Você é o meu porto seguro e a pessoa com quem eu quero continuar dividindo todos os capítulos da vida. Obrigada por tudo, por ser esse maridão incrível. Coisa linda, né? Você quer mandar sua mensagem também? Fica super à vontade. A gente toca na Clube. Roupa nova.

que é clube Marillion, beautiful. Você viajou no tempo com essa música? Porque eu viajei. Ela é simplesmente belíssima. Falando em viajar, a sua clube te leva para os melhores lugares através das ondas do rádio. Obrigado você em qualquer lugar desse país. Para você que ouve também fora do país pelo nosso aplicativo Rede Clube FM Brasil, através do nosso site clube.fm, pela Alexa. 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Finalzinho da hora tem churrasqueira. Aqui na sua clube, Nico Rezende.

0: Clube, Pink Nature Us, Just Give Me a Reason, música boa pra gente fechar a programação do Por Amor. O André já tá chegando por aqui, já tá se arrumando, já tem Madrugada Viva, mas eu não posso me despedir sem deixar vocês com presente.
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0: 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Vai com muito carinho pra você, Dani. Daniela Rocha Alves da Asa Sul, final do telefone 9990. Beijo pra todo mundo, já tá chegando, já chegou por aqui o André. Fiquem todos, sigam com a nossa programação que tá incrível. Muita música boa presente, aquela perguntinha que você gosta de responder. Fiquem todos com Deus. Beijo, fui, tchau, André!
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música. Fez parte da trilha sonora da novela A Dona do Pedaço. I don't know why. Gerações no filme Dirty Dancing. Esse sucesso emocionou no filme

companhia da Flavinha. Eu sou o André, te faço companhia nas próximas horas. Começando a semana, sempre é muito bom a gente poder recomeçar com aquele ânimo, com aquela alegria, com força, fé e disposição. Aqui na Clube

0: 3025-0118. E aqui na Clube a gente começa o dia também com informações, com você participando, respondendo a nossa pergunta, o nosso bate-papo, trocando aquela ideia. Hoje é segunda-feira e às vezes só de ouvir essa frase, né? Tem gente que já faz cara feia. Poxa vida, segunda-feira de novo. Por outro lado, também existem pessoas que gostam da ideia de começar uma nova semana, rever metas, colocar a vida em movimento, né? Afinal de contas, isso também é bom. Aí eu quero saber de você o seguinte, ó, se você pudesse, você riscaria a segunda-feira do calendário? Você é aquela pessoa que não gosta da segunda-feira ou você faz parte do time que gosta da segunda-feira e começa a semana com tudo? Qual time que você tá, dá? Aquele time que gosta da segunda ou aquele time que não gosta da segunda-feira? Conta aí pra gente, grava seu áudio, porque é o seguinte, ó, no finalzinho dessa hora tem aquela Air Fryer Mondial, é a fritadeira elétrica sem óleo pra facilitar totalmente a sua vida, fazer aquelas comidinhas muito mais rápido, muito mais fácil e com maior praticidade. É bom demais. Tá querendo airfryer da Mondial? Presente da Clube? Manda sua mensagem, começando com ela, Cristina Perry. Bom dia.
1: Hi.

0: acima do sol. Bom dia pra você, uma ótima semana.
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0: Muito bom poder recomeçar, né? Tem uma semana novinha pela frente pra você fazer aquilo que você não conseguiu fazer, né? Na outra semana, ou até aqui, né? Neste ano, que você consiga, tá bom? Manda sua mensagem pra gente, capricha no seu áudio. Estamos falando justamente a respeito da segunda-feira. Eu quero saber se pra você, segunda-feira é aquele dia ruim, né? Que dá vontade de pular. Ou você é do time que gosta de começar uma nova semana? Conta aí pra gente, grava seu áudio, manda pra clube. 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E aí, tá querendo esse presente? Então manda sua mensagem pra clube. Ceilândia, um ótimo dia pra Andréia, Península Norte. Quem tá ouvindo, curtindo a clube é o Nunes. Águas Lindas, oi Simone, bom dia pra você. Luziane, é um ótimo dia pra Patrícia. Conceição da Aparecida, tá o nosso amigo Jota Leite. Fala, Jota. Grande abraço, viu? Uma ótima semana. Feliz Natal, José Luiz, trabalhando e ouvindo a clube. Muita gente trabalhando, né? Nesse comecinho de semana, você que tem no seu trabalho também, já aproveita, manda sua mensagem pra clube, 619-9575-0118. Bom dia, quem é?

Brusque de 1982. Sempre muito bom relembrar grandes sucessos aqui na Clube. Vamos falar de futebol. Pois é, meu, com a eliminação da seleção brasileira nas oitavas de final da Copa do Mundo, o foco dos torcedores voltam a ser o Campeonato Brasileiro, né? A Série A volta nesta quinta-feira, antes mesmo da decisão do Mundial, marcada para o dia 19 de julho, no domingo. A interrupção da competição aconteceu após a disputa da 18ª rodada. O campeonato retorna com 4 partidas. Da quinta-feira, às 7:30 da noite, Botafogo e Santos se enfrentam pela 19ª rodada. Vitória e Vasco também entram em campo na quinta, no mesmo horário. Na sexta-feira, dia 17, é a vez de Mirassol e Grêmio, e Fluminense e Red Bull Bragantino. Ambas as partidas começam às 8 da noite. Ou

0: Mundial. É a fritadeira elétrica sem óleo, tá todo mundo querendo também, facilita a vida. Você quer esse presente? Então manda pra gente seu nome completo e sua cidade, tá? No finalzinho da hora vai rolar segunda-feira pra você. Eu quero saber se segunda-feira é aquele dia ruim, né? E dá vontade de riscar do calendário, vontade de pular, ou pra você, segunda-feira é o dia de renovação, de começar a semana. Você faz parte do time que gosta da segunda-feira ou do time que, se pudesse, pularia a segunda? Conta aí pra gente, grava seu áudio. Pessoal, bom dia pro Newton, Cassinândia na Bahia. Tá o Rian ouvindo, curtindo a clube também. Obrigado pelo carinho. Planaltina, bom dia pro Henrique, pra Juliana e também pra Helena. E você, onde você está ouvindo a clube, já aproveita também pra gravar seu áudio e responder a nossa pergunta. Ô Patrícia, e você? É do time que gosta da segunda-feira ou do time que, se pudesse, pularia a segunda? Conta aí pra gente.
1: Com certeza, André, eu sou do time que eu não gosto da segunda-feira. Se eu pudesse, eu tirava ela da semana, porque é o dia mais ruim pra mim que tem. O resto eu não me importo, mas segunda-feira eu tiraria sim. Uma ótima semana pra você e um ótimo dia. Aqui é clube, entra na clube, tá bom demais.
0: Valeu, parte, beijo pra você, na clube.

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0: Air Supply. Goodbye. Tá na Clube.
1: Sim.

0: oficial da música boa, Air Supply, Goodbye. Bom dia, boa semana pra você ouvindo, curtindo a clube.
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0: Pra você que tá no seu plantão, trabalhando, ouvindo a gente, pessoal da área da saúde, os hospitais, né? Pessoal dos postos de saúde, bom dia pra você. Os nossos amigos do comércio, 24 horas ouvindo a clube. Muita gente trabalhando no comércio, né? Obrigado pelo carinho sempre. Você que tá aí trabalhando como vigilante, um bom trabalho pra você. Obrigado pelo carinho sempre. Os nossos companheiros, amigos usineiros, o pessoal do agro, a galera que tá aí levando a clube de carona no tapetão preto, caminhoneiros, carreteiros, motoristas de ônibus, motoristas por aplicativo, taxistas. Valeu, rapaziada. Obrigado pelo carinho. O pessoal da área de segurança também, sempre ouvindo a gente. Bora participar? Então manda sua mensagem que dá tempo, hein? Já, já, daqui a pouquinho tem Air Fryer Mondial, é a fritadeira elétrica sem óleo. Olha que presente legal, hein? Vai facilitar sua vida. A clube ama, adora te presentear. Nosso WhatsApp para todo o Brasil, anota aí, é o 619-9575-0118. E a gente quer saber de você o seguinte: segunda-feira pra você é aquele dia ruim, né? Aquele dia que te dá preguiça, dá vontade de pular segunda-feira, ou você é do time que gosta de começar uma nova semana? Conta aí pra gente, grava seu áudio, tô esperando você. Ô Newton, e no seu caso aí, rapaz?
2: A segunda-feira é sempre um recomeço pra tudo, então que seja bem-vindo, que todos tenham uma segunda-feira abençoada, em nome do Pai, né não, meu amigão? Tá na clube, tá bom demais.
0: Valeu, Newton, Taguatinga Norte, bom dia pro Samuel, Indaial, quem tá curtindo é o Paulo Sérgio, obrigado pelo carinho, Guará, tá o Caio, a Fernanda e também a Rosa Maria. E agora na clube chegando esse grande clássico do Roupa Nova, Seguindo o Trem Azul, bom dia pra você.

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1: 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Quem tá levando esse presentão é o Wesley Pereira Barros, Valparaíso de Goiás. Final do telefone do Wesley é o 4021. Wesley, começou a semana, segunda-feira, com o pé direito. Parabéns!
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sucessos. Você vai curtir Adele, Roxette, Jason Mraz, Phil Collins, Poyang e muito mais. E claro que no final da hora tem presente pra você. Duas vagas para o Encontro Marcado Clube com Zé Neto e Cristiano. Imagina você com acompanhante curtindo um

3025-0118. Quem sabe você entra nessa com a gente, né? É bom demais. E você continua também respondendo a nossa pergunta segunda-feira. Sempre é polêmica a segunda-feira, não é? Pra você, a segunda-feira é aquele dia ruim, né? Preguiçoso, que dá vontade de pular, riscar do calendário. Ou você é do time que gosta de começar bem a semana? Você gosta da segunda-feira? Qual time você pertence? Grava seu áudio, manda aí pra clube, que eu tô louco pra saber a sua opinião, tá bom? Fica à vontade. 619-9575-0118. E pra gente começar bem demais essa hora, gente, tá chegando Paul McCartney.

0: música boa, Sandy Júnior, A Lenda. Essa é dos anos 2000. 26 anos, hein? Nem parece, né?
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0: Tá passando ou não tá passando rápido o tempo? Quando você fala, olha, Sandy Júnior fez sucesso há 26 anos atrás, meu amigo. Dá até uma olhadinha se tem cabelo branco, né? Ó, participa aí, manda sua mensagem pra gente, é bom demais receber você por aqui na Clube. No final dessa hora tem presente, duas vagas para o Encontro Marcado Clube com Zé Neto e Cristiano. Quem tá ouvindo, curtindo a Clube nesse comecinho, né? De semana, comecinho de segunda-feira, no Sol Nascente da Marta, Paranoá, Lucas, bom dia pra vocês, obrigado pelo carinho. Itapuão, Douglas, a Mônica e também a Elza, co-líder. Bom dia pro Rodrigo, pra Larissa e também pra Dalva. O nosso bate-papo de hoje é a respeito da segunda-feira. Tem gente que ama segunda-feira, gosta de começar bem a semana, mas tem gente que não gosta da segunda-feira de jeito nenhum. Se pudesse, riscaria do calendário, né? Eu quero saber você gosta da segunda-feira ou você faz parte do time que, se pudesse, riscaria a segunda-feira do mapa, do calendário, né? Pra não existir mais segunda-feira. Qual time você pertence? Conta aí pra gente, manda sua mensagem, tô te esperando, tá bom? Quero saber a sua opinião. Ô Jota, e no seu caso aí, rapaz, você faz parte de qual time? Do que gosta ou do time que não gosta da segunda-feira? Conta aí pra gente.
2: Então, eu amo todos os dias da semana, né? Mas como a enquete é sobre a segunda, também eu amo demais a segunda.
0: Ah, é, rapaz?
2: Eu acho que, assim, as pessoas que não gostam da segunda é porque não gostam do que faz, né? É o dia de voltar pro serviço, então quando a pessoa não é feliz no serviço, não faz o que gosta.
0: Entendi.
2: Então a segunda-feira se torna um dia ruim, né? Mas a pessoa que ama o que faz, trabalha no que gosta, tanto faz, qualquer dia vai ser um ótimo dia pra trabalhar. Beleza, meu amigo? Tá na Clube, tá bom demais.
0: Valeu, Jota, grande abraço pra você, ótima semana.

0: mais a Rádio Oficial da Música Boa e Phil Collins pra gente relembrar, matar saudades, começar muito bem nossa semana, né? Gente, o Instituto Brasileiro de Geografia e Estatística, o IBGE, iniciou a coleta de dados para a terceira edição da Pesquisa Nacional de Saúde. Em parceria com o Ministério da Saúde, cerca de 1.800 entrevistadores visitarão 140 mil domicílios em todos os estados até dia 30 de novembro. Nesta edição, uma das novidades é a coleta de biomarcadores por meio de exames gratuitos de sangue e urina, que ocorrerá entre julho e outubro. 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Se você ainda não tá seguindo a gente, bora seguir, vai lá. O nosso Insta é bem legal, com certeza você vai gostar, tá bom?
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0: Manda sua mensagem pra gente também, tô esperando você por aqui, você que tá aí, ó, no seu trabalho, no Rala, ouvindo a Clube. Uma ótima semana. Cruzeiro, tá o Leandro, a Camila e também a Aparecida, a Santa Maria. Bom dia pro Matheus. Falou assim: André, tô levantando agora, já preparando aquele cafezinho gostoso. Gente, isso é bom demais, né? Com ele tá a Renata e também a Carmen. E você, onde você está ouvindo a Clube, já aproveita, manda sua mensagem pra gente. Bom dia. Bom dia, bom dia, bom dia. Quem tá por aí?
2: Fala, meu amigo André, bom dia. Zé Nilson aqui de Palmares. Rapaz, a segunda-feira é o começo, né? Tem que começar a segunda-feira animada.
0: É bom, é bom.
2: A galera da Copa tá ligadinha na Clube aí. Caldizinho, o Sabonete, o Júnior, o Bernal, o Cabelo de Tiara. Tá na Clube, tá bom demais.
0: Valeu, grande abraço pra toda essa galera que tá aí contigo, ouvindo, começando a semana, né? Com o pé direito, valeu. Grande abraço pra todos os nossos amigos usineiros. E no seu caso aí, que você acha? Segunda-feira pra você é aquele dia ruim, pensativo, né? Preguiçoso, dá vontade de pular a segunda-feira, ou pra você a segunda-feira é gostosa, né? Você gosta de começar a semana com muita alegria, com muita disposição. Qual time você pertence? Do que gosta ou do que não gosta da segunda? Conta aí pra gente, né? Clube Bo Young, Every Time You Go Away, pra você uma ótima semana.

0: Jardim. Bom dia pro Jailson, sempre ouvindo, curtindo a clube. Valparaíso, tá o Felipe. Fala, Felipe, grande abraço pra você. E você, tá fazendo o que nesse comecinho de semana? Tá em casa, tá de boa, tá levantando agora, né? Tá de repente aí no seu plantão, tá levando a clube de carona. Já aproveita também pra mandar sua mensagem pra gente, tá chegando a hora. Já, já, tem duas vagas para o encontro marcado clube com Zé Neto e Cristiano. É aquele show exclusivo pra você, ouvinte clube, no nosso auditório, com toda a galera, naquela mordomia que você merece, você sabe, né? É bom demais, manda sua mensagem aí. Ó, eu quero saber se pra você a segunda-feira é aquele dia chato, é aquele dia da preguiça que você tem vontade de riscar do seu calendário, ou a segunda-feira pra você é aquele dia que você gosta, né? É o dia do recomeço. Você faz parte de qual time aí? Do time que gosta ou do time que, né, não gosta muito da segunda-feira? Conta aí pra gente, grava seu áudio, manda pra clube. Bom dia, quem é?
1: Olá, bom dia. Me chamo Henk, falo aqui de Foz do Iguaçu, no Paraná. Segunda-feira é aquele dia da gente sacudir a poeira, determinar coisas boas sobre a nossa vida aí, e a luta. Segunda-feira é um dia que a gente tem que determinar que seja uma semana para nós abençoado. Gostar? Eu gosto muito, porque segunda-feira iniciamos tudo aquilo que nós podemos planejar durante a semana. Tá na clube, tá bom demais.

0: Tá na clube, tá bom demais. A rádio oficial da música boa, John Legend. A Of Me, chegou a hora de faturar presente. 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
0: Você sabe que a Clube ama, adora te presentear e aqui tem os melhores presentes, né? Duas vagas para o encontro marcado Clube com Zé Neto e Cristiano, aquele show exclusivo no auditório da Clube para você, melhor ouvinte do mundo. Quem tá levando essas duas vagas é a Luciana Martins Costa. Sobradinho, final do telefone da Luciana é o 3581. Ô Lu, mas começou a semana

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já vai falando onde você está ouvindo a Clube, né? Começando a semana com a gente, estamos por aqui hoje trocando aquela ideia e falando a respeito da segunda-feira. Eu quero saber se para você a segunda-feira é aquele dia preguiçoso que você acha ruim e dá vontade de pular, né? Na semana. Se você pudesse, você riscaria a segunda-feira do calendário ou você faz parte do time que gosta de começar uma nova semana, faz parte do time que gosta da segunda-feira? Conta aí pra gente, grava seu áudio, manda pra Clube. O nosso WhatsApp é o 619-9575-0118. Tem presente sim no final dessa hora. Tem o secador de cabelos Mondial. É o Black Type com 3 temperaturas, jato de ar, 2000 watts de potência. É bom demais. E aí, quer esse presente? Manda sua mensagem pra Clube. James Blunt.

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0: Já já tem o secador de cabelos Mondial Black Tide. Olha que presente legal. Esse secador vai cair bem aí. Ajuda bastante, né? 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É bem legal, hein? E aí, você tá querendo esse presente da Clube? Então faz o seguinte, ó, já manda sua mensagem aí. 619-9575-0118 é o nosso WhatsApp. Já aproveita também para responder a nossa pergunta de hoje. Quero saber para você aí, segunda-feira, para você é aquele dia ruim, cansativo, né? Que dá vontade de pular, dá vontade de riscar da agenda. Ou você é do time que gosta de começar uma semana, que gosta da segunda-feira. Qual time você faz parte? Conta aí pra gente, grava seu áudio, manda pra clube. Tô esperando você por aqui. Núcleo Bandeirante, bom dia pro Gustavo, pra Patrícia, também pra Ione, Palotina, quem tá curtindo é o Fernando, a Bruna e a Sueli. E no seu caso aí, José Luiz, qual time você faz parte? Do que gosta ou do que não gosta da segunda-feira? Bom dia.
2: Ô, meu amigo André Lima, bom dia. Eu, a segunda-feira pra mim, eu acho ela boa, porque a minha folga no Detran, eu pego minha folga no sábado, entendeu?
0: Sim.
2: Eu começo no dia de domingo, então a segunda-feira pra mim é ideal.
0: Aí, ó.
2: Meu amigo, um abraço, bota no sorteio, né? Tá na clube, tá bom demais.
0: Valeu, abraço pra você, ótima semana. Duran Duran na clube, bom dia. Mais.

0: oficial da música boa, esse clássico com o Bee Gees, For On The Beatles. Bom demais começar o dia ouvindo música boa, e na Clube é assim. Além de música boa presente, você começa o dia com informações também. Gente, o presidente da FIFA, o Gianni Infantino, afirmou que a entidade vai analisar a possibilidade de ampliar a Copa do Mundo para 64 seleções. Em entrevista, o dirigente disse que o tema será debatido após o Mundial de 2026, o que adicionaria 16 equipes em relação ao atual formato do torneio. Atualmente, a Copa do Mundo conta com 48 seleções. 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
0: Um ótimo dia para você que tá aí levantando agora com a gente, Águas Claras. Bom dia pro Vinícius, pra Paula, também pra Margarida, Lago Norte, quem tá por lá é o Rafael, a Tatiane e também a Heloísa. E você que tá levantando, preparando aquele cafezinho, né? Manda sua mensagem pra Clube, tô esperando você por aqui. Bom despacho, um abraço pro Júlio Barretos, tá o Paulo Contelli, um abraço também pro Branco, sempre levando a Clube de carona, né, Branco? Abração pra você, obrigado pelo carinho, tá? Estamos hoje falando a respeito da segunda.

0: segunda-feira. Sempre aquele dia que gera debate, né? Tem gente que gosta da segunda-feira, tem gente que não gosta de jeito nenhum. E eu quero saber qual time você faz parte. Você faz parte do time que acha a segunda-feira cansativa, preguiçosa, é aquele dia ruim que dá vontade de riscar do calendário? Ou pra você, a segunda-feira é um dia bom, gostoso de recomeçar? Qual time você faz parte? Do time que gosta da segunda-feira ou do time que acha ruim a segunda-feira? Conta aí pra gente, grava seu áudio, manda pra clube. 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Ô, Valdinei, conta aí pra gente, rapaz.
1: Rapaz, segunda-feira é o melhor dia que tem. O dia que você tá desestressado, descansado, que ainda mais que fica com a família final de semana, então você desestressa um pouco. Tá bom, André? Tá na clube, tá bom demais.
0: Abraço, Valdinei, boa semana! Boa.

0: 10, a rádio oficial da música boa, Super Red, First Babies. Pra você um ótimo dia, excelente semana.
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0: Bora participar com a gente? Manda sua mensagem, dá tempo ainda, daqui a pouco tem pra você aquele secador de cabelos Mondial Black Type, potente, 2000 watts de potência, pra você secar seu cabelo com mais facilidade, né? Pros homens fazer aquele topete bem bacana. Tá querendo esse presente? Faz o seguinte, ó, manda sua mensagem pro WhatsApp da Clube, 61995750118. Tá chegando a hora, quem sabe esse secador de cabelos da Mondial vai parar aí na sua mão. Bom demais, não é? Quem tá ouvindo, curtindo a Clube, nesse comecinho de segunda-feira, são Sebastião, bom dia pro Jefferson, pra Gisele e também pra Neide. Quem tá curtindo em São Paulo, tá o Marcos, a Carolina e também a Célia, que tá preparando aquele cafezinho, tá com a família já no jeito pra sair pro trabalho, né, Célia? Beijão pra você, obrigado pela companhia. E você, o que você tá fazendo nesse comecinho de segunda-feira? Conta aí pra gente. No Gama tá o Valdinei também, ouvindo a Clube. Ituberaba, Bahia. Oi, Lene, bom dia pra você. Obrigado pelo carinho sempre, tá? Segunda-feira, pra você é aquele dia ruim, preguiçoso, que dá vontade de riscar do calendário, ou você é do time que gosta de começar uma nova semana e gosta da segunda-feira? Que time você faz parte? Do time que gosta ou do time que não gosta da segundona? Conta aí pra gente. Bom dia, Signes.
2: Alô, muito bom dia, meu amigo André. Olha, rapaz, eu não vou chegar da segunda-feira, não.
0: Não?
2: E segunda-feira é um cheirinho de trabalho. já tem um cheiro de trabalho. Eu não sou muito chegar da segunda-feira. Feira não, eu gosto mesmo é do sábado. Tá na Clube, tá bom demais.
0: Abraço, Signes, uma ótima semana, Madonna Live to Tell.

0: essa é a Madonna, Live to Tell, bom demais, começou o dia com música boa.
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0: Na Clube você começa o dia com presente também. Tem o secador de cabelos Mondial Black Type. Esse tem 2000 watts de potência, 3 temperaturas. Quem tá levando esse presente é o Everton Gomes Souza, Ceilândia. Final do telefone do Everton é um 9990. Vai usar, vai fazer aquele topete, vai emprestar pra mulherada da casa também, né, Everton? Abraço pra você, obrigado pela companhia sempre. Uma ótima semana e parabéns pelo presente.
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No final dessa hora vai rolar cafeteira, Mondial, elétrica Dolce Aroma, pra você acordar no clima, né? Aquele clima certo de praticidade, cafezinho quentinho, programado, a família toda vai gostar. Faz sentido pra você essa cafeteira? Faz, não faz? Então manda sua mensagem. Bom job, always!

0: Brasil. Vai lá e segue a gente. Pra você que tá aí levantando, curtindo a clube, um ótimo dia. Taguatinga Norte, quem tá curtindo é o nosso amigo Adalberto. Bom dia, Adalberto. Ceilândia, tá o Fabião levando a clube de carona. Penorte, o Franklin. Quem tá curtindo a gente também em Machado, Minas, é a Rô. Oi, Rô, bom dia pra você. Em São Paulo, tá Marisa. Vera, Mato Grosso, tá por lá. O Thiago, vigilante, tá trabalhando, tá ouvindo a clube. Tiagão, grande abraço pra você, obrigado pela companhia. E você, onde está ouvindo a clube? Daqui a pouquinho vai rolar presente. Tem aquela cafeteira elétrica Mondial, deliciosa, pra você preparar aquele cafezinho gostoso. Bom demais, hein? Facilita muito a vida, né? Estamos falando hoje a respeito da segunda-feira. Para você, a segunda-feira é aquele dia preguiçoso? É aquele dia ruim? Ou para você, a segunda-feira é o dia de recomeçar, né? Você gosta ou não gosta da segunda-feira? Qual time você faz parte? Ô, Débora, é o seu caso aí? Bom dia.
1: Bom dia. Uma ótima segunda-feira para nós. Eu só acho que segunda-feira deveria ser ponto facultativo, viu? Porque a segunda-feira não é brinquedo.
0: Tá bom.
1: Tá na clube? Tá bom demais.
0: Valeu, beijo pra você.

0: Clube, tá bom demais. Brandon's. Everything I do it for you. Pra você um ótimo dia. Samambaia Norte, bom dia pra Raquel, Ceilândia, Andréia, Santa Maria, o Gessé, Itapuã Parque, hoje, bom dia. Incra 9, a Vera, Santa Maria da Boa Vista, quem tá curtindo é a Liette. São Paulo, um ótimo dia pra Maria Peronde, Malta, Paraíba, tá o Chico. Pra você também um ótimo dia, excelente semana, sempre é muito bom ter você por aqui. Bom dia.
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Dá vontade de pular no calendário? Ou você é do time que gosta de começar uma nova semana? Conta aí pra gente, grava seu áudio, manda pra clube 61995750118. Essa música é de 1971. E essa versão que a gente vai curtir agora é de 1991. Rod Stewart, You Are Everything. Bom dia pra você, uma ótima semana. Na clube, só música boa.

edição da Pesquisa Nacional de Saúde. Em parceria com o Ministério da Saúde, cerca de 1.800 entrevistadores visitarão 140 mil domicílios em todos os estados até 30 de novembro. Nesta edição, uma das novidades é a coleta da biomarcadores por meio de exames gratuitos de sangue e urina, que ocorrerá entre julho e outubro. 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

0: time que gosta de começar a semana, gosta da segunda-feira. Conta aí pra gente, manda sua mensagem também. Núcleo Bandeirante, bom dia pro Sérgio. Andréia, tá no trabalho, chegou lá ouvindo a clube, continua ouvindo, né, Andréia? Beijo pra você. A Laís também. Pinda, tá Cris levando a clube de carona. Indaial, a Mara. Oi, Mara, bom dia pra você. Três corações, a Marcinha, encerrando mais um plantão, né, Marcinha? Beijo pra você, obrigado pelo carinho. Ô, Raquel, e você, é do time que gosta ou não da segunda-feira?
1: Olha, André, segunda-feira realmente é uma luta para levantar.
0: Ah, é?
1: Toda segunda-feira eu penso, ai, hoje é domingo, não, por favor. Tá. Eu sou contra a segunda. Segunda tinha que ser um feriado, sabia? Tá na clube, tá bom demais, beijo.
0: Valeu, beijo pra você também. E no seu caso aí?

0: Oficial da Música Boa, esse clássico com Air Supply, Todos Demais, relembrando, matando saudades, aquela viagem no tempo do jeito que a gente gosta, né?
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0: Ribeiro Mendes, Águas Lindas de Goiás. Final do telefone da Amandinha Sortuda é um 6933. E pra você, uma excelente semana. Aproveite bastante, coloque aquele sorrisão no rosto e melhora tudo, tá bom? Fique todos com Deus, um super beijo. A gente volta a se falar amanhã.
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4: Ave Maria, cheia de graça, o Senhor é convosco. Bendita sois vós entre as mulheres. Bendito é o fruto do vosso ventre, Jesus. Santa Maria, Mãe de Deus, rogai por nós, pecadores, agora e na hora de nossa morte. Amém. E que desça sobre você, sobre o nosso Brasil, sobre nossas famílias, a bênção do Deus Todo-Poderoso, Pai, o Filho e o Espírito Santo. Amém.
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Muito bom dia para você ligado aqui na Clube 89,1 nesta segunda-feira, 13 de julho, dia do ano de número 194, 29ª semana do ano. Hoje ainda temos lua minguante. Hoje é dia mundial do rock, dia dos compositores e cantores sertanejos, dia mundial de conscientização sobre o TDAH, dia do engenheiro de saneamento, parabéns aos profissionais, e também hoje é comemorado o dia do cantor. Na edição de segunda-feira, hoje, 13 de julho, a gente traz os principais destaques do nosso Bom Dia Clube, eu, Edson Gol, e daqui a pouquinho o Arnaldo Zimmermann, comigo aqui na bancada também. Olha, a turbidez da água afetou o abastecimento em Blumenau nesse fim de semana. A festa Pertute de Ascurra é adiada diante do temor das investigações do GAECO sobre contratações de shows pelo estado. Tudo isso e muito mais aqui no nosso Bom Dia Clube. Fica ligado com a gente. 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

Clube Blumenau, 6:15. Para fechar a primeira sequência aqui do nosso Bom Dia Clube, já já eu volto com muito mais músicas e, claro, também informações para você no

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Estamos de volta com o nosso Bom Dia Clube, manhã de segunda-feira, 13 de julho. Você fica muito bem informado com a gente até às 8 da manhã no nosso Bom Dia Clube. Vamos falar hoje sobre três homens que foram presos por violência doméstica no fim de semana em Blumenau. E a Casam vence leilão dos serviços de água e esgoto da cidade de Timbó. E o motorista é projetado para fora do carro e cai nas margens do rio na BR-470. Tem ainda previsão do tempo, tem esportes, tem loterias, os jogos da Copa e os semifinalistas. Tudo isso e muito mais no Bom Dia Clube. Tá na Clube, tá bom demais.

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1: Fechando mais uma sequência musical do Bom Dia Clube, depois do show do intervalo a gente volta com informações dos principais jornais e portais de todo o Brasil e as notícias em primeira mão para você aqui na Clube. 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
4: 6:39, 6:39, marca aqui, 8 graus, é isso? 8 graus a temperatura em Blumenau. Muito bom dia, Arnaldo Zimmermann.
9: Bom dia, Edson, bom dia você que tá ligado aqui no Bom Dia Clube.
4: Segunda-feira, 13 de julho, dia do ano de número 194, 29ª semana do ano, temos ainda a lua minguante, a semana muda, né? E hoje é dia mundial do rock.
9: Dia mundial do rock, é estranho porque é dia mundial do rock, mas dia mundial, mas é só no Brasil.
4: É só no Brasil
9: que se comemora esse dia mundial, né?
4: Exatamente, né?
9: Referência ao Live Aid, né?
4: Exato, exato. E assim, em contrapartida, a gente também hoje é dia dos compositores e cantores sertanejos.
9: Pois
4: olha
9: é.
4: Olha a data, né? Também dia mundial de conscientização sobre o TDAH, também dia de engenheiro de saneamento, parabéns aos profissionais, e hoje também é dia do cantor.
9: É dia do cantor de rock e de sertanejo, então, né?
4: Exato, exato. E dizia um grande colega meu, coordenador de outra rádio aí também, dizia o seguinte, né? Todo locutor é um cantor frustrado. Faz sentido, no caso dele fazia sentido.
9: É, sei não, né?
4: Sei não. Eu nunca tentei cantar, até porque não, nem no banheiro. Não
9: dá certo. O pessoal pergunta, né? Você é locutor com a sua voz, por que que não canta e tal? Não tente. Não
4: sabe,
9: não
4: se arrisca. Uma curiosidade que eu tenho, que assim, eu, conversando com o pessoal que tem um festival de corais em Balneário Camboriú que eu apresento, é impressionante o timbre de voz que eles chegam. Eles chegam pra mim e dizem, você nunca pensou em cantar? Diz, não, não quero. Não chego a esse timbre que vocês chegam. E conversando com as pessoas, a voz não é assim algo, assim, nossa, que voz você tem. Mas cantando é uma interpretação fantástica, viu?
9: O pessoal se transforma, né?
4: Exatamente.
9: E tá cheio de grandes talentos aí, escondidos, esquecidos aí.
4: Isso.
9: Que no anonimato, né?
4: Exatamente. Bom, vamos começar então mais um Bom Dia Clube nesta segunda-feira, 13 de julho.
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9: Turbidez da água afetou o abastecimento em Blumenau no fim de semana.
4: A festa Pertute de Ascurra é adiada diante do temor das investigações do GAECO sobre contratações e shows pelo estado.
9: Casan vence leilão dos serviços de água e esgoto de Timbó.
4: Três homens são presos por violência doméstica no fim de semana em Blumenau.
9: O motorista é projetado para fora do carro e cai nas margens do rio na BR-470, hein?
4: Carro bate em guard-rail na descida da ponte do Tamarindo e motorista se recusa a fazer o teste do bafômetro.
9: Teve mais alguém embriagado aí, olha, motociclista fica ferido em acidente na rua Coripós, mas o motorista do carro que bateu estava embriagado.
4: Também temos os principais destaques de portais e jornais do Brasil.
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4: começando pela Folha de São Paulo, Previdência perde 56% de arrecadação por meio de benefícios fiscais e sonegação. Estudo de auditores da Receita Federal aponta que tratamentos favorecidos drenam mais recursos do que evasão.
9: No Globo, emendas de Valdemar irrigaram cidade-chave para o PL às vésperas das eleições de 2024.
4: Destaque também da Gazeta do Povo do Estado do Paraná, cerco a perito que mirou Moraes e Toffoli. É novo alerta do STF a delatores.
9: No Zero Hora do Rio Grande do Sul, incêndio em bar deixa 27 mortos em Bangkok.
4: Destaque também do NSC Total de Florianópolis. Super El Niño pode esclarecer, encarecer alimentos. Veja os impactos em Santa Catarina, o que diz o NSC.
9: É, tem mais essa ainda, né? Não é só o incômodo da chuva.
4: Não é nem a questão da escassez também, mas o aumento pode vir, viu?
9: Aumento porque a agricultura é afetada e os custos ficam mais altos, né?
4: Exato.
9: Bom, no R7, governo prepara a rede nacional para monitorar com tornozeleira agressores de mulheres.
4: A revista Veja traz o seguinte: Flávio Dino determina bloqueio de 6,1 milhões de reais de Eduardo Cunha por direcionamento de emendas.
9: Você acha que Eduardo Cunha sumiu, né? Sumiu, de repente reaparece numa manchete meio política, meio policial, assim,
4: exato,
9: né?
4: Exato, do outro lado, né?
9: No ND+, Câmara debate regulamentação do balonismo turístico no Brasil, um ano após tragédia com 8 mortes em Santa Catarina.
4: Destaque também do AJ Notícias: homem é preso após ameaçar companheira com faca e chave de fenda em Blumenau.
9: No portal O Auditório, motociclista fica ferido em batida contra carro em Blumenau. Motorista estava bêbado.
4: Destaque também no portal Blumenauense: motorista é arremessado para fora de veículo após capotamento na BR-470 em rodeio.
9: Olha, no Informe Blumenau, em carta, Bolsonaro diz que Flávia é seu porta-voz e pede para deixar de lado diferenças, sem citar briga do filho com Michele.
4: São os principais destaques dos portais e jornais do Brasil. Tem ainda a previsão do tempo, o esporte, loterias, tem também as ocorrências policiais e o trânsito atualizado. Manda sua participação pra gente no 99119-2730. Tá no ar o Bom Dia Clube.
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9: A turbidez da água afetou o abastecimento em Blumenau no domingo e aí já chama a atenção do que está por vir ainda com o El Niño, com uma temporada de muita chuva, né? Porque a forte chuva aí do final de semana, até de sexta-feira, sábado, essas fortes chuvas elevaram de uma maneira significativa a turbidez de água captada para o tratamento, impactando aí o abastecimento em várias regiões de Blumenau. Comunicado foi enviado pelo SAMAI na ETA 3, lá no bairro Progresso. O aumento da turbidez do Ribeirão Garcia exigiu a paralisação da produção por aproximadamente 5 horas, durante a madrugada e amanhã de domingo, só para garantir a qualidade da água aí. Além disso, uma adutora na rua Amazonas, próximo ao 2728 no bairro Garcia, teve um problema operacional. O reparo foi concluído ainda de manhã pelas equipes do SAMAI e o abastecimento foi restabelecido ao longo do dia de ontem. E também no domingo, a ETA 2 teve a capacidade de produção reduzida devido ao aumento da turbidez captada no rio Itajaiaçu. E aí influenciando também o abastecimento em 24 bairros atendidos pela estação. Quer dizer, não todos os bairros ficaram sem água, mas em pontos de 24 bairros, além dos 11 bairros atendidos aí pela ETA 3. As regiões mais altas e os imóveis sentiram mais impactos aí, né? Principalmente os imóveis que não têm caixa d'água, claro, né? Bom, tá aí então a turbidez em função da chuva. Agora, se nós vamos pegar aí todo o inverno chuvoso, primavera chuvosa, o que que vai ser dessa turbidez toda aí, né? O que que vai ser disso tudo então, né? Se a SAMAI não conseguir investir, pelo jeito, há muito tempo não tá investindo, então o que que vai ser aí do abastecimento de água se a cada período forte de chuva isso aumenta dessa forma a turbidez? Tem o que fazer? Não tem? Como é que outras cidades fazem? Como é que se faz isso? né? Que equipamento precisa para evitar toda essa turbidez, para não comprometer o abastecimento de água, senão no período aí longo de chuva aí é complicado, né? É complicado aí, nós vamos ter muitos dias como ocorreu ontem no domingo. É que teve região que ficou sem água e teve região que não teve problema de água, mas teve a turbidez, né?
4: Exatamente, para ver, foi a ETA 3, que é lá no Progresso, né? Que acabou tendo mais turbidez porque a chuva foi mais intensa para aquela região. Aliás, o rio chegou a um nível, assim, um pouco mais alto esse final de semana, né?
9: 5,65 em Blumenau. As imagens, inclusive, mostram, conforme o ângulo, mostram um cenário até de enchente, embora não tenha dado enchente, porque quando você pega ali nos fundos do Biergarten, que é o ponto ali tradicional, ali onde a água, porque a água pega na via, que é uma via pública ali nos fundos, né? Tem aquele estacionamento ali do Biergarten, então você olha o outro lado, lá da prainha, olha a beira-rio em perspectiva, assim, é com uma imagem aí de enchente, embora não seja enchente, mas 5,65 chegou aqui. Em Rio do Sul chegou a 6,29 e Rio do Sul chegou mesmo que na semana anterior, duas semanas atrás. Então, quer dizer, nem choveu tanto assim para o nível do rio elevar tanto lá no Alto Vale e elevar tanto em Blumenau. Você imagina com os dias a mais de chuva. Olha só, choveu em Blumenau aí o... Deixa eu dar uma olhada aqui. No período todo dessa chuva, somando aí desde sexta-feira, né? Sexta e sábado, principalmente, o volume de chuva aqui, deixa eu ver onde é que foi maior aqui na cidade. Nova Rússia, 75,6. Parque Ramiro, isso contando as estações, 75,2. Coripós, 74,2. Você vê, né? Você tem aqui na região central, tem onde pega aí a captação da ETA 2, também ali na Rua Bahia, mas lá na Nova Rússia. Lá no Nova Rússia, no Progresso, onde tem a ETA 3, né? Entre os maiores volumes de chuva aqui. A Nova Esperança, 71, onde mais acima de 70 aqui, deixa eu dar uma olhada também. A Coripós, que a gente já falou, e acima de 60 também, Velha Grande, 69, Passo Manso, 64, a Tatutiba, lá nas Itopavas, 64, Itopavazinha, 62, no Foster, 65. E no centro, 67. Isso só nesse período aí de chuva, esse período seguido de chuva que a gente teve. Que é um volume, vamos dizer, é um volume significativo, né, para esse período, mas não foram tantos dias de chuva. E aí o nível do rio já elevou tanto, já deu turbidez na água. Você olha o transtorno para poucos dias de chuva. Imagine só o que vem pela frente.
4: É muita coisa, muita chuva prevista. Tava olhando aqui as imagens até atrás, estacionamento aí do Biergarten, que vai ser agora da Hofbrauhaus. Tem bastante lama aí na pista. Para ter uma ideia, aquela primeira parte de estacionamento ali embaixo chegou perto ali onde é que fica a subidinha do América ali pertinho, mas na parte mais baixa da rua, no caso, né? Quase chegou no primeiro estacionamento que tem ali, naquele estacionamento vertical ali, na lateral, aliás, que tem ali na região, né? Bastante água, daí o pessoal fica meio assustado, mas é bastante coisa, né? Imagem agora ao vivo aqui também temos daquela região aqui em Blumenau.
9: Até 6 metros ali, sempre aquelas placas de trânsito ficam uma parte submersa e assusta o pessoal.
4: Exatamente,
9: né?
4: Exatamente. Queria ver como é que ficou a prainha do outro lado ali, que tem aquele tipo um deckzinho avançado ali um pouquinho. Queria ver como é que ficou quando tava naquela altura ali de 5,80 e
9: 5,65,
4: isso.
9: Né? Agora o nível do rio tá em 3,72.
4: Baixou já, bastante, né?
9: Já baixou bastante, mas olha só, pegando as comportas lá de Ituporanga, das barragens lá de Ituporanga e Itaió, porque quando o rio Itajaí Açu tava chegando quase no pico lá em Rio do Sul, já tinha passado de 6 metros, as barragens estavam praticamente vazias, né? E com todas as comportas fechadas. Depois, olha só agora, Ituporanga tá com 30% de ocupação, Taió quase 20%. É pouco ainda, lógico, mas você vê, com uma chuvarada dessa, em poucos dias, já chegou a dar quase um terço de ocupação na barragem de Ituporanga, para manter as comportas fechadas. Então, se você pega 5, 6 dias seguidos, 7 dias seguidos de uma chuva como essa, já enche a barragem de Ituporanga, por exemplo, né? Já enche, então, não vai encher lá de José Botê, porque lá é a barragem enorme, né? Mas gente, a de Ituporanga e de Itaió já enche, quer dizer, daí o que acontece, o que a gente vê sempre nos cenários de enchente, começa a abrir uma ou duas comportas, vai aliviando, mas daí inunda Rio do Sul, inunda as cidades por ali. Isso a gente tá falando de nível do rio, de enchente, fora os estragos, né? De enxurrada, de chuva forte, deslizamento, tudo isso. A defesa Defesa Civil de Blumenau não divulgou nada aqui de ocorrências quanto a deslizamento aqui em Blumenau, né?
4: Pois é, que bom, né? Ainda bem.
9: Não divulgou, pelo menos.
4: Pelo menos não divulgou. Tomara que não tenha acontecido nada de mais grave também aqui na região.
9: 6:51, 8 graus aí na temperatura. Tem uma polêmica também, e o pessoal tá aprendendo, inclusive, todo mundo fala em Monjaro e as canetas emagrecedoras. Pois é, a Anvisa determina a apreensão de lotes falsificados do remédio Monjaro. A medida barra lotes adulterados de 10 miligramas e 15 miligramas. Quem traz mais detalhes é Osama Elgauri, né? Que ele é repórter da Rádio Nacional. Informações atualizadas para você.
10: A Anvisa, Agência Nacional de Vigilância Sanitária, determinou a apreensão de lotes falsificados do medicamento Monjaro. A medida foi tomada após o fabricante identificar no mercado unidades com características diferentes das originais. Segundo a Anvisa, os lotes que não podem ser comercializados, distribuídos ou utilizados são Monjaro 10 miligramas, lote 85-50-44 e Monjaro 15 miligramas, lote Dedidado 880403, lote Dedidado 854901 e lote MJ R257. As irregularidades incluem lotes não reconhecidos, números de série incompatíveis, dispositivos de aplicação fora dos padrões originais e erros de grafia na rotulagem. A mesma medida também determinou a apreensão de medicamentos sem registro, notificação ou cadastro na Anvisa, fabricados por empresas sem autorização de funcionamento. Os itens não podem ser vendidos, distribuídos, fabricados, divulgados ou utilizados. Entre eles estão lotes de medicamentos e produtos das marcas PSM Penaforte Produtos Naturais, Bálsamos Gs Suplemento Natural e Movis Indústria e Laboratório. A íntegra da Resolução 2693 de 2026 pode ser consultada no Diário Oficial da União. Da Rádio Nacional em Brasília, Osama Elgauri.
9: Informações aqui na Clube nos 89,1, viu? Só canetas aí com adulteração também de 10 miligramas e 15 miligramas do remédio Monjaro, né? Que é uma vedete. E tudo que vem do Paraguai não é permitido no Brasil porque não tem certificação pela Anvisa. Aí o pessoal compra lá, mas é baratinho, né? Vai lá e compra, depois aí tem um monte de problemas. O pessoal relata, inclusive, que quem usa de forma indiscriminada essas que vêm de fora sem o registro da Anvisa, sofre desmaios e passam muito, muito mal. E pode causar mais complicações também aí para a saúde. Informações aqui na Clube, os 89,1, 6:53.
4: Manda um abraço, Elenir Stadnik, do bairro Vila Itopava, né? Mandando aí um bom dia pra gente, a Gorete Passos também, o pessoal que tá mandando mensagem aqui pelo WhatsApp, o Jackson Souza também, ele também manda aqui um alô, manda aqui o recado pra gente, você também pode mandar aqui pelo nosso WhatsApp, o 99119-2730. O Jackson tá dizendo, a motorista da Blue Mob, né? Sempre sintonizado aí, né? Ouvindo as notícias, mandar um alô então, e pra auxiliar a cobradora no carro 9193, no terminal Proeb, motorista da Blue Mob sintonizado aí, Jackson, abração, um abraço também aí, não é, aí para toda a equipe, né? Auxiliar, cobradora também, o carro 91-93. Mandar um abraço para mais quem aqui também, o Adriano tá sempre ouvindo a gente, não é? Tá sempre participando por aqui, Adriano da Silva do Vale do Céu, que é grande Pomerode, né? Grande Pomerode, tá aí. Um abraço, o Márcio também tá sempre ligado. Olha, a gente vai trazendo aqui informações aí para você que tá sintonizado aqui na Clube. Daqui a pouco tem as ocorrências policiais que a gente vai falar sobre o que chama atenção, Edson. A gente fala assim, foram vários homens presos aqui por casos de violência doméstica no final de semana. A gente tem casos de violência doméstica e de agressão durante a semana também. Mas quando chega o fim de semana, esses casos sempre aumentam, não é?
9: É verdade, nem tem tanto futebol na TV para ficar vendo e se empolgando, que geralmente nos jogos da Copa tava dando mais ocorrências, mas ainda assim o pessoal bebe um pouquinho, passa do ponto e acaba fazendo besteira, né? É complicado.
4: Que coisa, né? Agora, Timbó, trazendo notícias aqui de Timbó também, porque olha, coisa curiosa, hein? Na sexta-feira saiu o leilão para concessão do serviço de abastecimento de água e de esgoto. E o serviço lá de água é comandado pelo Samai, é um serviço municipal. Aí sabe quem ganhou lá no leilão?
9: quem ganhou o leilão para cuidar nos próximos 35 anos do esgoto e da água, do esgoto, porque não tem tratamento do esgoto em Timbó, é 0% de esgoto tratado lá em Timbó, mas tem o abastecimento de água, que o último levantamento do IBGE dava 92% da cidade abastecida aí pela água. Sabe quem ganhou? A Kazan.
4: A Kazan, olha.
9: A Kazan, o órgão estadual. É que a Kazan, no final, hoje, ela é uma empresa de economia mista. Ela é estadual, o sócio majoritário é o governo do estado, mas quem acabou ganhando foi a Kazan. E o curioso é que tantos municípios da região, inclusive, querendo se livrar da Kazan, querendo montar o seu próprio serviço, a própria autarquia municipal, no caso de Timbó, vai ser o caminho inverso, né? É o Samai por muitos anos, mas agora vai ser a Kazan. É que a Kazan fez aí uma parceria com o Itaú, e aí o Itaú como financiador, porque vão ter que investir aí pro tratamento de esgoto. A outorga foi vencida aí com uma proposta de 60 milhões de reais, mas 60 milhões é o que o município deve receber, não é? É o que deve receber, porque ele tem uma expectativa de investimento no geral de 1.950 milhões de reais para 35 anos. Que imagina, vão ter que implantar as redes, tem as ruas principais lá onde vão passar as principais redes coletoras, tem todo um projeto lá que foi colocado no edital, teve um outro consórcio aí, foram dois pro leilão do final, né? O consórcio Vale Europeu, mas o Vale Europeu não é daqui não, é ligado aí um outro grupo de fora que botou o nome Vale Europeu somente para concorrer essa licitação e acabou perdendo, fez uma oferta não competitiva. E aí o prefeito Flávio Bussi diz, falando assim, até para explicar a situação, porque a Kazan, aí ele diz, o prefeito Flávio Bussi, dizendo a Kazan de hoje não é a mesma de anos atrás, passou por um processo de modernização para melhorar a eficiência, então ele tem confiança, agradeceu ao governador Jorginho Melo, inclusive, porque o governador Jorginho Melo teria dito que iria ajudar nessa questão aí com o Timbó. Então a Kazan foi curioso, porque não foi uma empresa privada exatamente que ganhou o leilão, foi uma outra companhia pública, não é? Mesmo que seja economia mista, mas o sócio majoritário é o governo do estado. Aí troca o Samai por Kazan, enquanto muitos estão fazendo ao contrário, né? Trocando o Kazan por um Samai municipal, Timbó troca o Samai por Kazan, mas o Samai não deixa de existir, porque acaba ficando lá como órgão público para fiscalizar os serviços, além da Agir, que deve fiscalizar, a agência reguladora, o próprio Samai também vai fiscalizar e acompanhar esse trabalho. E Timbó tem um outro problema lá com o abastecimento de água, é que em Blumenau também tem algo semelhante, que é essa questão da rede, a rede com aqueles canos velhos lá de metal, lá de ferro, aí enferruja, e aí muitos arrebentam com facilidade, que é coisa de 40 anos atrás e tudo, que Blumenau também tem muitos trechos assim, né? Que acabam rompendo com muita facilidade. Então, vamos ver se vão investir para valer no abastecimento de água em Timbó, mas principalmente esgoto, porque todo mundo está de olho no marco do saneamento, que é 2033. Né? Em 2033, a expectativa em Timbó chega a 90% de tratamento de esgoto. Essa é a expectativa. Agora, quando a gente olha aqui para Blumenau, que vê que a gente fica patinando aí nos 50, não sai desses 50 e poucos% aí, e olha que já faz tempo, né? Desde 2009, 2010. Né, já são mais de 16 anos nisso, uhum. E já tinha, né, um percentual aqui, né, de esgoto tratado, e o pessoal começa a patinar e dá-lhe aditivo daqui, para as obras ali, a coisa não anda. Tomara, torço para que lá em Timbó realmente a coisa aconteça, né?
4: Tomara que sim, né? Tomara que sim. Quem mais é atendido aí na região pela Kazan? Indaial?
9: Indaial. Indaial sempre teve muita reclamação com o abastecimento de água em relação a Kazan.
4: Uhum.
9: Né? Agora, não sei, porque agora todos estão alinhados, o governo do estado, o governo municipal estão alinhados, acho que a reclamação diminuiu.
4: Que bom.
9: Mas um tempo atrás, quando eram governos opositores, tinha muita reclamação.
4: Uhum. Muito bem, 6 horas, agora 7 horas virou relógio. 7 horas, 8 graus a temperatura ainda. A gente segue em frente aqui com mais informações daqui a pouquinho, depois do intervalo. Temos mais destaques também. A gente vai falar também sobre um simulado, né, que aconteceu aqui em Blumenau depois do intervalo. Vai ter até a previsão do tempo, tem esportes, tem loterias, tudo isso no Bom Dia Clube, que tá no ar.
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1: 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Sete horas mais 5 minutos, 8 graus a temperatura aqui em Blumenau. Daqui a pouco tem a previsão do tempo atualizada para você também. 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A gente falou antes aí sobre não falou sobre El Niño, né? Mas falou sobre o risco aí se der enchente, a questão do abastecimento de água, a chuva, o nível do rio. Mas Blumenau recebe amanhã o segundo simulado integrado da região sul, que deve reunir bombeiros militares de Santa Catarina, Paraná e Rio Grande do Sul, num treinamento de busca e resgate em enchentes e enxurradas. A atividade ocorre em meio ao monitoramento da formação do El Niño, que pode aumentar o volume de chuva na região nos próximos meses. Cerca de 40 bombeiros dos estados vizinhos participam da operação, que vai ser realizada no Complexo Esportivo do SESI. Tenente Coronel Matheus Muniz Corradini conversou aí com a nossa reportagem.
2: No Rio Grande do Sul, ainda no mês de junho, o simulado foi na área de busca e resgate em estruturas colapsadas. Já em Santa Catarina, no mês de julho, o simulado será na área de busca e resgate em inundações e enxurradas. Enquanto que o simulado a ser realizado no estado do Paraná, no mês de agosto, será na área de combate a incêndios florestais. O simulado a ser realizado em Blumenau terá as instalações do posto de comando, acampamento e base operacional no complexo esportivo do SESI. Porém, os cenários das ocorrências serão no rio Itajaiaçu, próximo à ponte da rua Santa Catarina, em Blumenau, e no bairro Tapajós, em Indaial. Em torno de 100 bombeiros estarão envolvidos na organização e na execução do simulado, demonstrando a preocupação dos comandos de todas as três corporações em manter as suas equipes muito bem treinadas e preparadas para atuar em situações de desastres diversos. As equipes dos três estados que realizarão o atendimento das ocorrências durante o simulado são especializadas em ocorrências que envolvam desastres, possuindo capacitação e equipamentos adequados para essas situações. De maneira rotineira, o CBMSC vem se preparando e treinando para eventuais situações de desastres naturais que possam vir a ocorrer dentro e fora do nosso estado, a fim de garantir um atendimento de excelência a toda a população que necessite de socorro nesses momentos de maior angústia.
1: Tá, então, né? O objetivo é fortalecer a integração entre as corporações, aprimorar a capacidade de resposta a desastres naturais. Nós vamos falar muito mais sobre tudo isso ainda, né? Não só no simulado, né? Mas em operações aí reais também. O simulado é importante para fazer esse treinamento. 7:07. Muito bem, vamos atualizar também a previsão do tempo aqui na Clube 89,1, ainda 8 graus de temperatura. Vamos até a Defesa Civil.
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1: Muito bem, trazendo informações atualizadas, Emily Ramos, direto da Defesa Civil, nosso Alerta Blue, para saber como é que fica o tempo para essa semana, essa segunda-feira inicialmente. Bom dia, Emily.
4: Bom dia a todos os ouvintes do programa Bom Dia Clube. Nesta segunda-feira, vamos ter um dia de tempo firme aqui em Blumenau por conta da presença de uma nova massa de ar frio e seco que atua sobre Santa Catarina e que vai garantir um dia de predomínio de sol e poucas nuvens. Durante a tarde, a temperatura máxima vai variar entre 19 a 21 graus. E a tendência, pelo menos até o final dessa semana, é que essa massa de ar seco vai continuar mantendo o tempo firme, com o sol aparecendo ao longo dos dias e com frio perdendo intensidade no início das manhãs e o calor voltando a ganhar intensidade lá no final dessa semana. Da Defesa Civil de Blumenau, meteorologista Emily Ramos.
1: Tá certo, Emily, obrigado pelas informações. Aquela chuvarada toda que a gente passou o final de semana aí deu uma trégua, então acho que hoje já começa a ficar um pouquinho melhor. Essa massa de ar seco e frio mantém aí o tempo mais estável e estável aqui na região, não instável, né? Aliás, temos as temperaturas também, né?
5: Também, né? Na Serra, a temperatura é um pouquinho negativa, né? Urupema, no Morro das Torres.
1: Torres, 0,2 negativo. Urubici Mundo Novo, 0,2 negativo também, abaixo de zero. São Joaquim, em Cruzeiro, 0,1 abaixo de zero. Em Joinville, rapaz, Joinville na Serra Dona Francisca, que não é Joinville ali na cidade, mas na Serra Dona Francisca, 0,1 é positivo, mas olha só, é quase como se fosse zero grau.
5: Uhum.
1: Ah, é que Joinville tem uma extensão territorial muito grande, então pega lá na Serra Dona Francisca. E aí, Bom Jardim da Serra, 1,2 na Serra do Rio do Rastro, que a serra lá sempre é gelada, não é? Então nós temos temperaturas bem próximas aí a zero grau, né? Um pouquinho abaixo, um pouquinho acima, conforme a região da serra, e chama atenção também Joinville pela Serra Dona Francisco, Carlos Grotoff, que nos passa aí esse apanhado de informações aí de temperaturas pelo estado.
5: 7:10, ainda 8 graus de temperatura.
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1: Olha só, vamos seguindo por aqui então. A Secretaria de Inclusão da Pessoa com Deficiência e para Desporto vai dar início à elaboração do primeiro Plano Municipal dos Direitos da Pessoa com Deficiência. A etapa inicial vai ser realizada hoje, da 1 às 6 da tarde, no auditório do SENAI. O evento sensibilizador para a construção do plano, com participação aberta à comunidade, inscrições de graça. A ideia é promover o debate e ampliar a participação da sociedade na construção de políticas públicas voltadas às pessoas com deficiência, como diz Marisa Graciano, diretora de Políticas e Programas de Acessibilidade e Inclusão da Secretaria da Pessoa com Deficiência.
6: A Prefeitura de Blumenau leva muito a sério a garantia dos direitos da pessoa com deficiência. Tanto que a Secretaria de Inclusão da Pessoa com Deficiência e para Desporto de Blumenau é a única no estado de Santa Catarina. Mas não basta criar uma secretaria, é importante que sejam desenvolvidas as políticas públicas com muita seriedade. Por causa disso, a CIDEP, junto a toda a comunidade de pessoas com deficiência, vai organizar eventos de construção do Plano Municipal do Direito da Pessoa com Deficiência. Esse plano é um plano diretor, uma política desenhada e construída a partir de todas as demandas reprimidas, sobre ações em curto, médio, longo prazo, de melhoria daquilo que já se busca fazer com garantia de direito, mas melhorar ainda mais essa construção. Então, nós convidamos todas as pessoas com deficiência, seus familiares, todos os profissionais que trabalham com pessoas com deficiência, convidamos todos para fazer parte dessa discussão que será deflagrada a partir do nosso evento de segunda-feira, dia 13, no auditório do SENAI.
1: Muito bem, tá aí então, né? O plano que vai estabelecer aí metas, diretrizes para fortalecer ações de inclusão no município, elaboração também com encontros regionais, participação de entidades, Conselho Municipal dos Direitos da Pessoa com Deficiência, consulta pública online. Previsão é que a primeira minuta do documento seja incluída até março de 2027 e depois encaminhada até a Câmara de Vereadores. Pessoal já acha, tudo isso é demorado. Claro, é demorado porque ele tem que ser construído socialmente com a participação da sociedade, por isso tem envolvimento de conselho e tudo isso, e são metas para longo prazo, né? Então tá aí a etapa inicial do plano, né? Do Plano Municipal dos Direitos da Pessoa com Deficiência. E até chama atenção, porque uma coisa me chamou atenção em alguns municípios menores, Santa Catarina, estava dando uma olhada, quem é que faz parte do Conselho das Pessoas com Deficiência? Quando você vai ver, como são municípios que não tem muitas entidades voltadas aí a esse fim, você vai ver, acaba sendo entidades empresariais, não é? Muitas vezes outros órgãos ou que não tem nada a ver com assistência social ou com a pessoa com deficiência que compõe o conselho. Cidades do porte de Blumenau, você já tem aí várias entidades aí ligadas, não é? A esses temas, então. Então, o pessoal tá mais envolvido, conhece mais a causa, tem mais, não é? Tem mais condições de debater aí o assunto, não é? Então é muito importante também. São 7:13.
5: 8 graus de temperatura ainda. E olha, temos também aqui uma informação sobre as novas regras que apertam o cerco contra propagandas enganosas de Betsy. Como tem, viu? Descumprimento das normas pode gerar multa de até 20%, sabe do quê? Do faturamento. É muita coisa, tem gente que fatura milhões aí. Pensa numa multa salgada, né? Informações chegam também mais uma vez da Rede Notícias, da Rádio Agência Nacional, aliás, com Osama El Gauri.
7: Já estão em vigor as regras mais duras para a publicidade de apostas online no Brasil, as chamadas bets. A portaria com as normas foi publicada em edição extra do Diário Oficial da União nesta sexta-feira. O texto proíbe as empresas de apresentarem as bets como fonte de renda e investimento ou como um sinal de êxito pessoal. É vedado também o uso de análises técnicas, opiniões de especialistas e da participação de influenciadores para induzir o público a realizar apostas. Além disso, fica expressamente proibida a exibição de prêmios históricos de resultados ou ganhos em dinheiro. As novas regras estabelecem ainda tolerância zero para publicidade voltada a menores. As plataformas digitais, redes sociais e provedores de aplicativos, por exemplo, devem adotar medidas para bloquear conteúdos de apostas direcionados a crianças e adolescentes. E no caso da veiculação de anúncio ou de impulsionamento de apostas para maiores de 18 anos, essas plataformas devem verificar previamente se o anunciante é autorizado. O descumprimento das novas regras pode gerar sanções administrativas, como multa de até 20% do faturamento, suspensão ou cancelamento das atividades. Da Rádio Nacional em Brasília, Osama El Gauri.
5: Muito bem, informações aqui na Clube também, multa pesada, né? Pra quem descumprir as regras também, porque virou uma, a propaganda virou um negócio absurdo, né? A gente achava que o tigrinho que era o problema, que é nada. Tem mais aí, mais as bets aí estão tomando conta, inclusive, todo dia nasce uma, né?
1: Todo dia, né? Bet pra cá, bet pra lá, né? E já fizeram até brincadeira com o anúncio de Bet Faria, de Bebeto, de tanta bet pra dar um outro nome, mas já tinha aquele receio deles, aquela, claro, parece uma teoria conspiratória, né? Mas se eles não começam a interferir muito no futebol, quer dizer, não só anunciar no futebol, anunciar o quê? Mas interferir por quê? Ah, e tem bet pelo mundo, tem essas bets que não basta, porque pra mim, vou dizer o seguinte, deveria ser assim, eu quero apostar, eu nunca apostei, não vou apostar, mas você aposta o seguinte, eu vou dizer que vai dar o jogo do Corinthians e Palmeiras, vai dar 2-1 pro Corinthians, digamos. Beleza. Que vai ter um gol lá do jogador X, até aí tudo bem, né? Você acertar o placar. Agora, que fulano vai receber cartão amarelo entre tantos e tantos minutos do segundo tempo, essas coisas muito precisas, começa a dar margem para fazer rolo.
5: Específicas, né?
1: Começa a dar margem para rolo. E você vê que tem países aí, inclusive tem denúncia em outros países, que não só no esporte, né? Pessoal aposta, se o discurso, vamos supor o seguinte, o Edson Gol aqui vai fazer um discurso, o discurso dele vai demorar entre 30 e 35 minutos. Não dá, né? Fica muito fácil, aí é só combinar com você, você vai lá, você vai lá, encaixa o discurso, pronto, direciona o ganhador, e pior que tem, cheio de coisas pior assim, né? E aí começa tanto o fato do vício, o cara que joga fica viciado e torrando todo o dinheiro dele, dinheiro que deveria ir pro leitinho dos filhos, acaba indo pra apostas, como também a manipulação de tudo, né? Você começa a ver, então tudo que tá acontecendo é verdadeiro ou tá todo mundo manipulando tudo pra ganhar dinheiro nas bets?
5: É uma forma de legalizar o jogo, né? No caso, e esse tipo de jogo, né? Inclusive, grandes emissoras criaram suas próprias bets visando o anúncio e também a rentabilidade dessas apostas, no caso, né?
1: Agora saiu também essa questão de enviar recursos aí de valor arrecadado das bets para a Polícia Federal, né? Para o Fundo de Aparelhamento Operacional das Atividades. Bom, até aí tudo bem, parece legal. Eu só fico com o receio do seguinte, se isso não pode afrouxar um pouquinho investigações da Polícia Federal, né? Porque daqui a pouco, nós estamos arrecadando, o dinheiro está indo lá. Pode? Acredito que não, é claro, né? Os policiais federais são sérios e não vão deixar isso acontecer.
5: Exato.
1: Mas é o seguinte, né? Até a Polícia Federal agora arrecada com a Bet, porque uma parte do dinheiro vai para a Polícia Federal.
5: Sim.
1: Aí daqui a pouco você vai investigar aquele que está financiando o fundo para usar para equipamento e tudo mais. Umas coisas meio estranhas assim, né?
5: É, umas coisas meio interligadas que podem gerar algumas dúvidas até na população, mas tudo bem. 7:18, 7:18, 8 graus a temperatura. Vamos falar de trânsito também aqui na nossa região.
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5: Tá indo pro trabalho, tá no carro ouvindo a Clube, já percebeu que o trânsito tá diferente hoje, né? Férias escolares, muito bem, já mudou bastante, né? Então a gente já reflete também aqui nas informações que temos no mapa, por exemplo, tem uma lentidão aí perto do 23BI na rua Amazonas ainda, né? Pouco mais à frente, mais próximo aí à Bela Janela, você já pega um pouquinho mais lentidão de novo e depois já fica mais fácil aí também o trânsito para quem tá vindo. A Alameda Rio Branco, por exemplo, tem pouquíssima fila hoje, não tem quase lentidão nenhuma. Tem trânsito intenso? Tem, mas nada de informação de filas extensas. Um pouquinho mais aí na rua Itajaí, só que hoje não chega aí na Ponte dos Arcos, está um pouquinho antes, né? Temos informações aí também, deixa eu trazer aqui. O trânsito é bem diferente, né? Tem umas regiões aí com nevoeiro aqui em Blumenau, Engenheiro Paul Werner com um pouco mais de lentidão, mas pouquíssima retenção no trânsito. A São Paulo um pouquinho mais, né? Tem um pouquinho de lentidão aí também no sentido para quem vai sentido, ó, pra ver como tá diferente já, né? O trânsito aqui já é um pouquinho diferente. Engenheiro Paul Werner que vai ligar na rua São Paulo, na parte da que vai sentido centro, já não tem tanto fluxo, um pouquinho mais de lentidão aí pela Martin Luther aí, começa a complicar um pouquinho mais, mas depois já flui normalmente. Também falar aqui da Benjamin Constante, José Deck, Norberto Ceará Oz, menos formação de filas e lentidão Rua Bahia também um pouco menos movimentada nesta segunda-feira, início das férias escolares. Trazer mais informações, um monte de informação de nevoeiro aí pela cidade também, em alguns pontos, né? Na região da Velha tivemos aqui na Rua das Missões também com alguma lentidão, um pouquinho mais com nevoeiro também na pista nesse momento. Werner Duve, pouquinho bem menos lentidão do que os dias habituais. Tem um trânsito aqui um pouquinho fora da curva, na região do complexo viário do Badenfurt, tem um carro parado na beira da pista aí, né? Tá gerando alguma lentidão, formação de fila naquele ponto também para quem acessa a BR-470 e as marginais. Passando aí pelo trevo do celeiro do Vale, tem mais retenção e formação de fila, principalmente quem vai sentido litoral. Professor Max Rumpel também com alguma lentidão ainda nesse horário. Rua Pomerode também, aí no Salto Norte, perto aí da Cheve Caminhões aí, no Ceasa, pouquinho mais de lentidão também, mas bem diferente dos demais dias, né? Para ter uma ideia, o Dr. Pedro Zimmermann tem lentidão que vem desde a Erich Bels, ali não mudou muito, né? O pessoal vem para trabalhar e tudo mais e acaba pegando um pouquinho de fila também. Tem nevoeiro também na Gustavo Zimmermann, um pouquinho mais de lentidão e retenção aí também no trânsito aqui na região de Blumenau. Tem carro parado também aí nas margens da Via Expressa Paul Fritz Kinrich, lá perto da Transportec, lá mais perto, deixa eu ver, da lombada eletrônica que temos ali, né? Um pouquinho de lentidão também, tem um carro parado na beira do asfalto aí também. Atenção e cuidado para você que está no trânsito também, informações atualizadas aqui na Clube.
9: Muito bem, a gente também tem informação aqui de acidente, especialmente das últimas 24 horas em Blumenau. Motorista de 64 anos, ele acabou batendo o carro contra o guarda-rio naquela descida da Ponta Marinda, ali onde vai para a direção a Kremer, na Itupava Seca. Ele bateu no meio-fio e no guarda-rio, ali descida da Ponta Marinda, ainda considera via expressa. Foi 5 da manhã de ontem. Ele ia no sentido centro. Segundo a Guarda Municipal de Trânsito, ele não ficou ferido, mas ele estava com sinais de embriaguez, que teria consumido bebida alcoólica. Ele se recusou a fazer o teste do bafômetro. Foi autuado, 64 anos de idade, 5 horas da manhã de domingo, bate o carro sozinho no guarda-reio naquela descida. Tem gente que vai descer ali e fica em dúvida se vai pegar para a direita para a Rua São Paulo ou vai seguir em frente para ali para a direção a Kremer.
5: Aí vai.
9: Aí escolhe o guarda-reio, né? Escolhe.
5: Vou reto.
9: Vai reto, aí escolhe.
5: Ali é o Campos da FURB, né? Você tem o Campos da FURB.
9: Exato,
5: também,
9: né? Se passa, for muita velocidade, é perigo, né?
5: Estaciona lá dentro.
9: Outro local, inclusive, que o pessoal fica muito em dúvida e acaba, não chega da, a gente não tem tanto registro de acidente, né? Mas o pessoal fica em dúvida aí e acaba atrapalhando o trânsito, é quem tá indo na Rua São Paulo, fazendo aquela curva ali da Casas da Água, ele fica em dúvida se ele vai pegar Ponta Marinda ou se ele vai à direita, seguir pela Rua São Paulo, né?
5: Também
9: que tem,
5: é.
9: Passar por baixo da ponte, uhum. E aí ele fica em dúvida ali no meio, você não sabe, vai pra cá, vai pra lá. É gente que fica pensando na vida enquanto dirige, outros ficam olhando no celular, mas esse caso aqui, ele tava com sinais de embriaguez, não quis fazer o teste do bafômetro, mas recebeu multa. Motociclista de 31 anos, um outro caso aqui de embriaguez, né? Não do motociclista, mas do motorista do carro que se envolveu no acidente. Motociclista ficou ferido numa batida de frente com o carro ontem à noite na rua Corimpós, no bairro Escola Agrícola. Foi embaixo do morro, foi na subida ali da Corimpós. O motorista de 69 anos, o do automóvel,
1: tava com sinais de embriaguez também, e o teste do bafômetro foi feito, até que não deu tanto, né? Deu 0,17 miligrama, a segunda medição, a primeira deu um pouco mais de 20, a segunda que é a que vale 0,17 por litro de aura alveolar. É que depende do corpo, se tá bem alimentado ou não tá, depende do peso da pessoa, depende de uma série de fatores para estimar que quanto que bebeu, mas daria aí duas latinhas de cerveja, já dá isso, né?
5: Mais ou menos.
1: Já dá duas latinhas, já chega aí no 0,17, 0,20, pra ver, né? Beber um pouquinho, vou só tomar uma cervejinha com os amigos, sair, já acusa. Não dá prisão, né? Abaixo de 0,33 não dá prisão, mas ele acaba sendo autuado, vai pagar multa também. O motorista do carro não ficou ferido, mas o motociclista foi levado para o Hospital Santa Isabel. Acidentes aqui de Blumenau. Agora, vários acidentes aqui na região. BR-470, final de semana, teve um motociclista que ficou ferido agora de madrugada, ali na BR-470 em Rodeio. Motociclista saiu da pista, foi por volta de 2h40 agora da madrugada, quilômetro 86, no bairro Diamante. Os bombeiros voluntários da União atenderam esse acidente. E aí ele foi levado para o hospital, o motociclista, no caso, foi levado para o hospital de Ibirama, chegou a Polícia Rodoviária Federal depois aí também, para ajudar aí no atendimento. Teve um outro caso também em Rodeio, no bairro Rio Morto, no quilômetro 81, onde o motorista chegou a ser projetado para fora do carro, quando o carro capotou, o motorista foi parar na beira do rio, nas margens do rio. Tem um rio menor ali, eu não sei se é exatamente ali o Rio Morto exatamente, né? Mas é um rio pequenininho ali, um afluente aí do Rio Itajaiaçu. E aí o que aconteceu? O motorista capotou sozinho, né? Ele capotou sozinho ali, o carro foi parar no meio da pista na BR-470, 7h10 da manhã de domingo, e enquanto o carro capotava, o motorista foi projetado para fora, caiu nas margens ali do rio, perto da ponte. O motorista teve ferimentos, ainda segundo os bombeiros voluntários ali da União de Ascurra, Piuna e Rodeio, os ferimentos eram médios, não é? Ele foi levado para o Hospital Oase de Timbó pelo SAMU. Deixa eu pegar outro acidente aqui na região também, não é? Os acidentes aqui que nós tivemos aqui, os de maiores destaque, sexta-feira, final da tarde, deve ter atrapalhado um monte o pessoal que estava indo para a praia ou voltando, né? Claro que chovendo e tudo mais, mesmo assim tem gente que vai pra praia, vai pro litoral para descansar, não é? Não só para tomar banho de mar. Mas por quê? Porque uma carreta, um caminhão, aliás, com um reboque, ele acabou, o reboque traseiro acabou tombando na BR-470 aqui em Blumenau, no quilômetro 46, e carregado de toras de madeira, caiu tudo ali na pista e teve tora que saltou para outra pista, no outro sentido, de quem vinha para Blumenau, e causando acidente, inclusive. Era por volta de 5 horas da tarde da sexta-feira, deu filas aí de até 4 quilômetros em cada sentido, então, e as pistas foram liberadas só mais tarde, mas acabou provocando aí bastante danos materiais também. Não teve informações aqui sobre vítimas nesse acidente, não é? Mas teve bastante danos materiais, interrompeu o trânsito aí por um bom tempo. Deixa eu dar uma olhada aqui como é que tá a questão da ponte de Laguna, o Edson, porque a ponte desde sexta-feira, né? Sexta-feira que ela foi interditada, sexta de manhã, é a chamada ponte Anita Garibaldi, então ela continua interditada para obras e manutenção, deve seguir aí por 11 dias e os carros estão passando pelo antigo traçado, a ponte antiga, a ponte de Cabeçudas. Ela tá ali, né? Aquela ponte tá ali de reserva no fim, né? A ponte de Cabeçudas. Então, funcionou por tanto tempo, serviu por tantos anos, tantas décadas, agora tá servindo então, mas tem lentidão, né? Tem lentidão porque o fluxo não é mais como antigamente, né?
5: Sim, ali a ponte Anita Garibaldi, ela é duplicada, tudo mais, o fluxo é bem diferente, né? Mais velocidade, imprimido ali também, chega ali o pessoal, como era antigamente, né? Que chegava ali, dava aquela funilada e tu esperava, passava, demorava, porque o ponto que mais complicava ali na BR, quando era duplicada ali, e a ponte não, era justamente esse afunilamento aí que tem devido a essa ponte um pouco reduzida ali no caso, né?
1: E tem uma terceira ponte do lado que ela rompeu ali, né?
5: Exato, ali. Ali passava o trem.
1: Estrada férrea, né? Ali, mas ali é aquela, ali é praticamente, é quase como se fosse uma baía, né?
5: Isso.
1: Porque é bem

0: Exatamente. Não, mas é bom passar por ali. Eu prefiro até passar por ali do que pela serra aqui em cima. Às vezes a estrada não é aquilo tudo, né? Aí passa ali por Passo Fundo, Vacaria, aquela região ali, e acaba. Passo Fundo é lá nos Pampas, né? Sobe, daí vai Vacaria e depois vai em direção a Gramado, no caso. Passo Fundo é lá pra frente.
1: É verdade.
0: Perto da Lagoa Vermelha.
1: Passo Fundo é lá pra região, mas o caminho. Passo Fundo tá entre Erechim e Bento Gonçalves, né? Fica no meio do caminho.
0: É um trecho.
1: É longe, é um trecho longo. Trecho. Já fiz tudo isso de carro há muito tempo, né?
0: Exato.
1: Aquele tempo pagava pedágio caro para ver as obras em duplicação, né?
0: Você
1: nunca dirigi nas duplicadas, mas paguei muito pedágio para que futuramente os gaúchos pudessem andar em rodovias duplicadas.
0: Teve a sua contribuição, né?
1: Pois é.
0: 7:29, 7:29, vamos ao intervalo? Daqui a pouquinho tem mais?
1: Daqui a pouco a gente fala das ocorrências na área policial, então, do trânsito, né?
0: Acho que a gente pode trazer agora, então.
1: Vamos lá, então, começando aí com as ocorrências aí desse final de semana e no setor da polícia, então, né?
0: Muito bem, atualizando você, ouvinte clube, antes do nosso intervalo, então, falar de polícia também, deixa eu trazer aqui uma informação, olha, 3 homens foram presos em caso de violência doméstica, registrados entre sexta-feira e domingo em Blumenau. Chegou o final de semana, pessoal, acho que, como falava, né? Pira o cabeção, né? Aí faz besteira, mete o pé na jaca e tudo mais. O caso mais recente ocorreu na noite de domingo, na Itopavazinha. Um homem de 51 anos de idade teria dado um soco no rosto da companheira de 53 anos, quando ela tentou intervir em uma discussão dele com o filho do casal. A mulher sofreu escoriações. No sábado, no Texto Salto, também, um homem de 32 anos foi preso após ameaçar a companheira com uma faca e uma chave de fenda. Segundo a Polícia Militar, os agentes flagraram um homem segurando a mulher e tampando a boca dela enquanto a vítima tentava se desvencilhar. Na sexta-feira também tivemos uma ocorrência no bairro Garcia. Um homem de 42 anos foi preso após agredir e ameaçar a companheira. Os 3 homens foram encaminhados à delegacia. Complicado, né? Parece que, não sei se bebe, se endoida ou se acha que é dono. E tu vê, teve uma discussão com o filho também. A mãe foi intervir e acabou se dando mal também. Aí levando um soco. Daí, claro, mas eles agora estão na delegacia respondendo aí também pelo que cometeram, né? Informações policiais aqui na Clube nos 89,1. Os principais destaques, 7:31, ainda 8 graus a temperatura.

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0: tá na Clube, tá bom demais. Estamos de volta com o nosso Bom Dia Clube, 7:36, 7:36, a gente vai trazendo informações para você, lembrando que sexta-feira nós temos também aqui rodízio de pizza para você acompanhante lá no rancho, aliás, no rancho, também lá na pizzaria Zandoná, né? Fantástico aquele rodízio de pizza, delicioso, manda sua mensagem no 991192730, nome completo, bairro, cidade e boa sorte, informações sempre atualizadas para você na Clube e no sorteio de prêmios também, rodízio de pizza da Pizzaria Zandoná. Bom dia, Clube. Olha só, vamos trazendo aqui informações para você. Chegando aqui a informação que morreu aos 78 anos de idade, agora nessa segunda-feira, o ator neozelandês Sam Neill. Você, pelo nome, quem não acompanha tanto cinema, pelo nome talvez não lembre tanto. Mas ele foi o astro, protagonista de Jurassic Park. Gente, com a trilha sonora também em homenagem a esse grande ator, foi protagonista, ele era o Alan. O Alan, protagonista de Jurassic Park 1, depois também Jurassic Park 3, e teve a participação nesse Jurassic World 3 agora também.
1: Ele volta,
0: que fizeram, né? Voltaram os atores ali com o Jeff Goldblum e os atores antigos voltaram ali também a ter uma participação nesse Jurassic World 3, mas ele ficou muito famoso o primeiro é inesquecível, né?
1: Ah, com certeza.
0: Primeiro é inesquecível e ele era na verdade ele era o homem, o paleontólogo, o homem que entendia mesmo dos dinossauros, personagem, uhum, né? No Alan, 78 anos, ele também fez outros filmes, filme premiado no Oscar, como O Piano, A Caçada ao Outubro Vermelho, né? Ele estava se recuperando de um câncer, na verdade, não é? Então, saiu uma publicação nas redes sociais do ator, familiares publicaram dizendo que ele estava em Sydney, na Austrália, que a perda foi repentina e inesperada, mas a família se sente confortada pelo fato de que Sam Neill permaneceu livre do câncer, mas diz que ele partiu com a dignidade que marcou toda a sua vida. Publicaram aí os familiares, né? 5 décadas de carreira, dezenas de obras cinematográficas, então, que vá em paz, né? Que vá em paz, Sam Neill. Acho que marcou aí quem é adulto hoje, uhum, teve a infância marcada, adolescência pelo Jurassic Park, né?
1: Exatamente. Eu me lembro do primeiro filme quando ele falava assim: vocês estão criando raptors? Porque o Velociraptor, que foi criado, na verdade, né? Por eles, era uma das raças mais temidas. E ele temia um desses aí. Depois acabaram domesticando eles em outros filmes da franquia também. Mas ele que deu início a tudo mais, né? Aquela cena icônica, eles com o T-Rex, ele pisando e eles fugindo dele. É um negócio fora de série, né? Marcou realmente uma história.
0: Realmente, né? A gente vai acompanhando, né? Com o passar do tempo, com a idade, é claro, vários astros de Hollywood, famosos, os filmes que marcaram a vida da gente. Infelizmente, né, o tempo vai fazendo isso, também vão partindo, mas tem aqueles que participaram de filmes aí que realmente marcam, né? Uhum. E a gente faz esse registro aqui, né? Sam Neill, ator da Nova Zelândia, então, que morreu nessa segunda-feira.
1: Muito bem, informações aqui, 7:39, agora 9 graus de temperatura.
0: Vamos seguindo por aqui, então, com informação para você também, você aí no seu rádio. Olha, vamos trazendo aqui. Deixa eu trazer aqui então a informação também sobre o turismo, né? A Secretaria de Turismo e Lazer de Blumenau e o Consórcio Intermunicipal do Vale do Itajaí, o CINVI, estão promovendo hoje o encontro para apresentar o Circuito da Serra do Itajaí, um novo roteiro de cicloturismo que pretende impulsionar o turismo regional. O evento vai ser realizado às 7:00 PM no Biergarten do Museu da Cerveja, aberto à comunidade. O circuito vai ter aproximadamente 308 quilômetros de extensão e vai passar por 10 municípios da região: Apiúnas, Curra, Blumenau, Botuverá, Brusque, Gaspar, Guabiruba, Ibirama, Indaial, Vidal Ramos. A trajetória contorna o Parque Nacional da Serra de Itajaí, reúne paisagens naturais, estradas rurais, rios, montanhas, comunidades tradicionais. Secretário de Turismo e Lazer de Blumenau, Ulisses Kreutzfeld, conversou com a nossa reportagem a respeito.
2: Nesta segunda-feira, dia 13 de julho, a partir das 19 horas, no Biergarten do Museu da Cerveja, acontece a apresentação do Circuito Serra do Itajaí, um novo projeto que fortalece o turismo e o cicloturismo da nossa região. Será um momento para conhecer de perto essa iniciativa que conecta 9 municípios em um percurso com mais de 300 quilômetros, passando por paisagens incríveis no entorno do Parque Nacional Serra do Itajaí. Se você acredita no potencial do turismo, gosta de pedalar, valoriza a natureza ou quer conhecer mais sobre esse projeto para o desenvolvimento regional, participe conosco. Esperamos você no dia 13 de julho, às 19 horas, no Biergarten do Museu da Cerveja de Blumenau. Sua participação será muito importante.
0: Então, a gente falando também em turismo, a tradicional festa que celebra a cultura italiana adiada é a Pertuti. Era para ser a 29ª edição da Pertuti em Ascurra, mas foi adiada por causa de, a gente achando que era por causa do El Niño, porque muitas festas aí estão sendo canceladas em função aí da expectativa do El Niño, mas nesse caso não, é por causa do avanço de investigação sobre shows em Santa Catarina, por causa da operação, você lembra aí na semana passada, a operação Pão e Circo do GAECO, investigando aí sobre possíveis irregularidades no setor de eventos públicos em Santa Catarina, aquela suspeita sobre contratação de shows nacionais e tudo mais. A programação estava prevista para ocorrer agora, no início de agosto, de 6 a 9 de agosto, e a decisão foi divulgada pela Prefeitura de Ascurra. Segundo a Prefeitura, a decisão foi tomada de forma preventiva, não é que eles estão sendo investigados. A prefeitura quis fazer isso de forma preventiva para garantir total segurança jurídica, transparência e responsabilidade na condução do processo licitatório. Ela lançou o comunicado dizendo que está adiado então, não é? Tudo isso porque envolvendo investigações relacionadas aí ao setor de eventos públicos no estado. Também, como nenhuma empresa foi habilitada e nenhum contrato foi firmado, o procedimento foi revogado, porque a realização do evento, para que a realização do evento possa ser reavaliada então. E aí, a Prefeitura de Ascurra, então, informa que não é alvo de qualquer investigação. A medida adotada exclusivamente é por causa de um posicionamento preventivo da administração pública para proteger o interesse público. Muitas festas municipais estão sendo canceladas em função do El Niño. Esse caso aqui é o primeiro na região que a gente acaba acompanhando, que é de uma maneira preventiva por causa dessa investigação, dessa contratação de shows que está dando muito problema. Só que tem o seguinte, está cheio de administrador público, cheio de prefeitos que eles estão, isso aí não é nenhuma informação oficial, não é? É uma percepção que a gente tem a respeito disso, que eles estão dando meio assim, graças a Deus a gente está podendo cancelar esse troço. É mais ou menos o seguinte, por quê? Porque tudo isso envolve custo, envolve problemas, então acaba sendo, olha, vem o El Niño, vamos cancelar tal evento. Olha, tem um problema agora da investigação de shows, vamos cancelar. Porque não são eventos como uma Oktoberfest, por exemplo, como uma Fenarreco, até mesmo com a Marejada, as festas de outubro mais tradicionais, ou a festa pomerana, que é em janeiro, que são eventos consolidados, muito consolidados aí no calendário turístico de Santa Catarina, uma estrutura, aliás, festas que são rentáveis e tudo mais. Essas outras festas, esses outros eventos, muitas vezes não são rentáveis assim. Não tem esse interesse de dar lucro, acaba sendo uma, tudo bem, né? Entra pro calendário turístico e, mas vários desses eventos também já tiveram interrupções aí sem motivo maior nenhum no passado, não é? Então são eventos que vêm e vão, são importantes? São, mas eles ainda não estão totalmente consolidados. Então vem uma ameaça do El Niño, vem um problema no começo da investigação, melhor é não fazer, na dúvida não fazer. Isso não ocorreria com uma Oktoberfest, por exemplo, né? Não...
1: Até porque a maioria são bandas locais, né? Bandas locais que mais tocam lá também. Uma ou outra atração ali que é internacional, que daí a contratação é por parte da prefeitura, não envolve também essas agências com licitação e tudo mais. E daí no caso da Pertuti, com certeza, talvez a empresa investigada estava justamente, tenha ganho a licitação para fazer o show lá e por isso que foi feito cancelamento, bem provável.
0: Exatamente, e quando eu digo assim, né? Eu tô falando, não é com base em apuração de informação, porque em nenhum momento, nenhuma prefeitura declarou isso, não é? Mas eu começo aqui fazendo uma avaliação de que para muitos prefeitos acaba sendo o seguinte, olha, na dúvida, são eventos que acabam dando bastante trabalho, dão incômodo, dão insegurança jurídica, tem problema, tem gasto, às vezes é prejuízo e tudo mais, então na dúvida a gente suspende, a gente cancela, porque o prejuízo para o município não é tão grande assim se deixar de fazer durante um ano. Agora, como a gente comparou, não precisa nem ser Oktoberfest, vamos pegar uma Fenarreco de Brusque, que ela tem um certo porte. Você deixar de realizá-la por um ano, isso é um prejuízo grande, para o turismo da cidade. Isso impacta muito para a cidade e para a região, não é? No Oktoberfest aqui nem se fala, não é? A gente já teve aí a suspensão aí na Covid durante 2 anos e teve aquelas suspensões parciais de alguns dias na enchente de 2023 em função do El Niño. Já tem muita gente falando aqui da Oktoberfest, que em função do El Niño, olha, deveria cancelar e tudo mais. Não tem nada a respeito quanto a isso. A Prefeitura, a Secretaria de Turismo, inclusive, informam que estão aí elaborando um plano para tudo isso, aquele plano material de se acontecer, que nem em 2023, como é que faz a retirada das coisas e tudo mais, se precisar suspender por alguns dias, mas não dá para, realmente não dá para suspender, cancelar um evento desse porte, desse tamanho, que tem divulgação internacional, que vem gente do Brasil inteiro, e vá que de repente não dê enchente em outubro e possa até dar enchente, mas dê enchente em outro período. Não é? Ah, e não afete a Oktoberfest. É um risco muito grande você tomar uma decisão quanto a essa. Então em Blumenau não há nada disso. E no caso de Ascurra, né, como a gente falou, não é em função do El Niño, é em função aí das operações do GAECO, que a prefeitura faz de uma maneira preventiva, mas em outros municípios estão cancelando por causa do El Niño, né?
1: Pois é, ainda falando de El Niño, Arnaldo, El Niño muito forte pode aumentar o risco de eventos extremos em Santa Catarina, né? A Defesa Civil reforça o monitoramento após projeção indicar 81% de chance de o fenômeno atingir alta intensidade entre outubro e novembro, justamente na época das festas aqui, né? O meteorologista da Secretaria da Estado de Defesa Civil, a Nicole Reis, fala também com a Carol Denardi, da Rede de Notícias Acaerte.
3: Uma nova atualização dos modelos climáticos da Administração Nacional Oceânica e Atmosférica dos Estados Unidos aumentou para 81% a probabilidade de o El Niño atingir intensidade muito forte entre outubro e dezembro. Em Santa Catarina, a Defesa Civil monitora o fenômeno e alerta que esse cenário amplia o risco de eventos extremos, principalmente durante a primavera. A meteorologista da Secretaria de Estado da Proteção e Defesa Civil, Nicole Reis, projeta os impactos dessa previsão.
4: Então, a gente já vem acompanhando, né, há bastante tempo esse cenário do El Niño. Então, o fenômeno ele já vem se estabelecendo agora no mês de julho. Então, a gente teve esse aumento da probabilidade de ser um El Niño mais intenso. Um El Niño mais intenso, que é esse El Niño muito forte, conhecido popularmente como Super El Niño, ele não aumenta, né, necessariamente a intensidade das chuvas em todas as áreas aqui do sul do Brasil. Então, por isso é muito importante monitoramento constante, mas esse fenômeno, ele aumenta sim a probabilidade de eventos mais extremos, que resultem aí em enxurradas, inundações e deslizamentos também.
3: Nicole Reis explica também como esse cenário pode evoluir nos próximos meses.
4: No período do inverno, a gente já tem uma previsão de chuvas acima da média, mas esse período não costuma ser muito chuvoso aqui no estado, diferente da primavera, que é uma época bastante chuvosa, e então a probabilidade, né, essa indicação dos modelos colocarem o cenário de chuvas acima da média acaba aumentando ainda mais os riscos por conta disso. É uma época que a gente tem muito aquelas chuvas intensas, né, que causam alagamentos e enxurradas, e também por conta do calor a gente começa a ter aquela condição de temporais, mais de fim de tarde, que depois se estabelece ainda mais no período do verão.
3: Segundo a Agência Oceânica e Atmosférica dos Estados Unidos, o El Niño pode se tornar um dos mais intensos desde o início dos registros em 1950. Mesmo assim, ainda é cedo para indicar as áreas de maior risco aqui em Santa Catarina. A orientação, então, é acompanhar diariamente as previsões e os alertas da Defesa Civil Estadual. De Florianópolis, da Rede de Notícias AKERT, Carol Denardi.
1: 7:50, 7:50, 9 graus a temperatura. Bora falar de esporte também na Clube.
0: Esporte! Com gostinho de final de Copa, né? Tá um clima assim de fim de Copa, porque agora só tem 4 jogos pela frente e 3. Sim. E 3 mais interessantes, né? Porque pouca gente quer ver jogo da disputa do terceiro lugar, mas tem as semifinais e tem a disputa do terceiro lugar e a super final. Semifinalistas da Copa do Mundo já foram definidos. Sexta-feira, a Espanha venceu a Bélgica por 2-1.
1: Jogão.
0: Jogão. Agora, saiu o Courtois. problema físico, né? Mas ele podia ter ficado ainda. E aí o goleiro falha, daquela cortou a cara, a cara do Courtois, goleiro titular da Bélgica. Se fosse eu, não teria soltado essa bola desse jeito, né?
1: Complicado.
0: E aí a Espanha fez o segundo gol, a Espanha venceu a Bélgica, eles vão encarar a França na próxima fase. Sábado, a Inglaterra venceu a Noruega por 2-1. Eu achei um jogão também, assim, a Noruega abriu, né, no primeiro tempo, mas o Bellingham, hein? É que todo mundo fala do Harry Kane, mas o Bellingham jogou muito, fez dois gols, né?
1: Fez a diferença, né?
0: O primeiro gol dele mesmo, driblando a zaga na área e tudo mais.
1: A maioria desses gols é tudo na bochecha da rede, né? Da trave, lá no cantinho, lá aquela bola que se... Não, como é que ele colocou a bola lá? Ele colocou a bola lá.
0: Conseguiu, né? Os 46 do primeiro tempo teve o gol e empate, e a virada veio no primeiro tempo da prorrogação. Os ingleses vão para a semifinal, vão encarar a Argentina, que venceu a Suíça por 3-1. Na prorrogação, a Argentina abriu o placar no início com McAllister, mas a Suíça empatou na etapa final, não é? Com Doyer. Os gols da virada saíram no segundo tempo da prorrogação com Julián Álvarez e Lautaro Martínez. Jogo polêmico também.
1: Exatamente,
0: né?
1: Polêmico. E
0: todos da Argentina estão sendo polêmicos, né?
1: Estão, mas jogaram bem. Jogaram muito bem. E o que surpreendeu foi a Suíça, né? Que jogou tudo controladinho, tudo certinho ali. No final que abriu a porteira, né? Fizeram, empataram e tal. Beleza. Aí depois a Argentina foi lá, fez mais um. Aí puxou mais lá nos acréscimos já um terceiro gol também, né?
0: Houve a expulsão do Embolo, né?
1: Embolou.
0: Ele embolou. Virou piada, né? Ele embolou a
1: totalmente desnecessário. Aquela cena ali devia ser justamente aplicada também no futebol brasileiro.
0: Mas vai ser agora.
1: O que vai ter de atacante, o que vai ter de jogador aí sendo expulso por simulação, acabou o teatro, gente. Acabou o teatro pra vocês. Deu.
0: Mas aí funciona o seguinte, que vem essa regra agora, e o pessoal estava explicando o porquê dessa regra. Na verdade, o VAR não chama quando o jogador simula. Ele chamou pelo seguinte, o VAR só chama quando é para fazer reversão, que nem acontece no escanteio.
1: Isso.
0: Então, o seguinte, o juiz foi lá e deu o cartão pro jogador argentino, pela falta. Aí o VAR aciona, não, é o contrário, quem merece o cartão é o outro jogador, porque ele simulou. Aí o VAR só aciona quando é reversão de cartão. E aí ele foi lá, viu, como ele já tinha o primeiro cartão amarelo, ganhou o segundo, foi expulso, por isso deu essa polêmica toda, né? Ah, mas por quê? Besteira, né? Do Embolô, né? Bobeou, e aí a Suíça teve que jogar trancada, não conseguiu mais atacar.
1: Não.
0: Conseguiu segurar para a prorrogação, né? Mas a prorrogação, a Argentina foi lá, fez mais dois e passou. O que vai acontecer muitas vezes aqui, com essa nova regra, muitas vezes o cara vai simular, mas ele vai arriscar tomar um cartão amarelo quando ele tá zerado de cartão. Agora, se já tiver o primeiro, aí o risco é muito grande, ele pode ser expulso, não é?
1: Muito bem.
0: Segue aí o futebol, vai ter dois jogaços, né? Inglaterra e Argentina, e França e Espanha, né?
1: E Espanha. Baita jogos, hein? Baita jogos. Aí a pessoa pergunta, você vai torcer pra Argentina? Muita gente não, né? Mas eu sou fã do bom futebol. Eu acho que pelo futebol que tem apresentado, eu acho que na final ainda vai dar França e Argentina mais uma vez. Aí que se matem, como diz outro.
0: É possível.
1: Que lutem.
0: É possível. Eu tô torcendo como brasileiro nesse caso, eu não quero que ninguém chegue perto do Penta do Brasil.
1: Sim.
0: Porque eu tô acreditando que o Brasil vai demorar muitas copas para ganhar.
1: Vai torcer pra Espanha e pra Inglaterra, então.
0: Eu vou torcer pra Inglaterra, como faz muito tempo, né? Que não é campeã, mas também.
1: 66?
0: São 60 anos, né? Mas torcendo, é mais essa questão de contas mesmo. Se a Argentina ganhar o Tetra, a Argentina deve alcançar o Brasil em breve.
1: Sim.
0: Porque eu não acredito que o Brasil vai ganhar a Copa do Mundo nas próximas. Vai demorar, vai ter que vir uma nova geração para poder ganhar uma Copa, uma nova geração de jogadores. E a Argentina e França estão com tudo, né? Logo, logo elas alcançam o Brasil.
1: Hein? Exatamente, né? O nível deles, vamos falar assim, é muito superior, e até a questão de equipe é muito diferente da do Brasil, né? Com certeza, né? Informações aqui na Clube do Esporte também, deixa eu falar também aqui da 17ª rodada da Série B do Brasileirão, o Avaí venceu o Náutico por 2-0, os gols da equipe catarinense foram marcados por DG no primeiro tempo e Daniel Penha no minuto final da partida. Já pela 14ª rodada da Série C, o Barra perdeu em casa para o Santa Cruz por 2-1. Com o resultado, o Barra está na 17ª posição, com 15 pontos, próximo da zona de rebaixamento. E hoje o Brusque encara também o Itabaiana às 7:30 da noite, e o Figueirense recebe de volta redonda às 8:30.
0: Na Série D, o Marcílio Dias foi eliminado da competição após perder o jogo de volta da terceira fase para a Portuguesa por 2-0. 0. Com a derrota, o time catarinense perdeu a invencibilidade como visitante na Série D de 2026. Até então, a equipe ainda não havia sido derrotada fora de casa na competição e sustentava boa parte da sua campanha na regularidade longe de casa.
1: Já na Série B do Catarinense, o Metropolitano venceu o Tubarão por 3-2, segue na vice-liderança da competição com 29 pontos. Já o Blumenau encarou o atual líder Ercílio Luz e perdeu em casa por 2-0 e cai para a quarta colocação com 24 pontos. Tivemos também aí a fase classificatória da Liga das Nações.
0: É, o Brasil perdeu na Liga das Nações Feminino, o Brasil perdeu para os Estados Unidos por 3-7-0 em disputa direta pela liderança do ranking. O time brasileiro foi castigado por uma grande atuação de Avery Skinner, que comandou a vitória e garantiu o primeiro lugar aos Estados Unidos, e o Brasil termina na terceira colocação. Além da derrota, a seleção ganhou uma baixa para a fase final. A central Júlia Kudies sofreu uma lesão no ligamento cruzado, né? O ligamento cruzado anterior do joelho esquerdo, e vai desfalcar a equipe mata-mata da competição.
1: 7 horas mais 56 minutos, falar de loterias também aqui na Clube.
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1: Muito bem, loterias também. Vou falar aqui da Mega Sena, que está acumulada em 25 milhões. Sábado tivemos sorteio: 6, 11, 25, 45, 48 e 58, sem acertadores. Terça-feira, o prêmio é de 25 milhões. Loto Fácil teve dois ganhadores, né? Premiação aí do último sábado. É, cada um levou para casa R$724.525. Já dá para pagar as contas, né? Dois ganhadores. O prêmio para o próximo concurso, que é hoje, é R$2 milhões. A Quina está acumulada também, R$1,5 milhão. Prêmio para hoje, dezenas sorteadas no último sábado: 09, 36, 55, 61 e 79. Loto Mania teve um ganhador, olha só, tava meio acumulado, R$4.085.000 foi o prêmio aí para quem fez os 20 pontos, né? Agora o prêmio para essa próxima sorteio, que é na sexta, aliás, na amanhã, portanto, terça-feira, é de R$500.000. Time Mania tá acumulada desde o sábado também: 18, 19, 36, 63, 64, 67, 71. R$3.800.000 é o prêmio desse concurso acumulado, né? A dupla Sena também está acumulada, tivemos na sexta-feira, né? O primeiro sorteio: 04, 05, 18, 41, 42 e 44, e no segundo sorteio: 01, 02, 31, 36, 41 e 42. R$800.000 é o prêmio para esse concurso. A gente vai também para o nosso giro de informações.
0: Vamos lá, o giro aqui, os destaques dessa segunda-feira, o que nós falamos hoje no Bom Dia Clube. A gente falou sobre a turbidez da água ontem, né? Afetou o abastecimento aí no final de semana, especialmente ontem, domingo. Cancelamento aí, adiamento da festa Pertute. A Casam vencendo o leilão dos serviços de água e esgoto em Timbó. Aí lembramos aí a morte de Sanil, o astro aí de Jurassic Park. Também acidentes aqui, não é? Acidentes aí na descida da ponte do Tamarindo, na rua Coripós, homens presos por violência doméstica no final de semana. Tudo isso e muito mais você acompanhou aí no Bom Dia Clube.
1: Muito bem, informações nesse Dia Mundial de Rock, do Rock, né? Que começou mais ou menos assim também, né? Isso na época dos anos 60 também, né?
0: 50.
1: Esse aqui 50, né?
0: 50, sim.
1: Depois 60 já estamos falando de Beatles, né?
0: É, porque tem os 55 a 65, é essa fase de um rock mais ingênuo, né?
1: Exato.
0: Mais inocente, que vinha aí de Bill Haley, Chuck Berry, Little Richard, né?
1: Exatamente.
0: Jerry Lee Lewis. E claro, Elvis, né? O grande Elvis. Aí chega na era dos Beatles, Beatles e o Rolling Stones fazem a transição para um rock um pouquinho mais adulto, digamos, menos inocente, menos adolescente, né? E aí a gente chega nas outras variações, chegando aí o rock progressista, psicodélico, a partir do final dos 60, né?
1: Exatamente. Entre outros sucessos também, o rock, né? Aí dizem que o rock morreu. Não, ele mudou, ele evoluiu, né? Acabou mudando um pouquinho também, mas fez parte da história e da vida de muita gente. E claro, depois chegou nisso aqui também, né? Aqui, porque daí fica mais interessante.
0: Ah, tinha que ser, né?
1: Nossa, ah, sabe o que combina com rock?
0: É.
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1: 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Por quê?
0: Tá na Clube com AC/DC ou sem AC/DC? Tá bom demais.
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0: Já tem o ganhador ou ganhadora da churrasqueira elétrica da Mondial. E aí, me conta, qual foi a promessa que você fez pra essa segunda-feira? E até agora nada, hein, Dani? Bom dia, vai. Bom
1: Olá, Marcos Braga, aqui quem fala é Daniele de São Paulo. Uma promessa que eu fiz toda segunda-feira que eu vou voltar à minha atividade física.
0: Certo.
1: Mas na segunda-feira eu não consigo fazer minha caminhada.
0: Não dá, né?
1: Tá difícil voltar minha atividade física, viu?
0: Entendi.
1: Um grande beijo, aqui é Clube Itama. Clube tá bom demais.
0: Maravilha, Dani. Ô, tia, ela não consegue na segunda. Será que na terça ela consegue, não?
2: Não vai, não.
0: Ah, então tá bom.

0: Parabéns. Final do fone 8336. Ele que é de Santa Maria. Parabéns, Jonas. Ó, churrascão, chama a gente, hein?
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0: E a Defesa Civil de Blumenau informou que a probabilidade de um El Niño super forte chegou a 81%, segundo a atualização da NOAA. Em junho, o município registrou 153 milímetros de chuva, volume 33% acima da média histórica para o período. Embora o fenômeno não seja o único responsável por desastres naturais, ele aumenta o risco de enchentes, enxurradas e eventos climáticos extremos. A prefeitura afirma que mantém o monitoramento constante e segue realizando ações preventivas, como limpeza de bocas de lobo e desassoreamento de rios e ribeirões.
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0: Olha que maravilha, tá começando mais um Cine Clube nessa manhã de segunda-feira. Você vai anotar a música de hoje, a trilha sonora do filme de hoje, mais duas, e manda pro WhatsApp Clube pra você concorrer a 6 meses de streaming de graça, tá bom? Ah, e não para por aí não, hein? Tá começando a sequência Clube que pode te dar R$5.000 de presente. E nessa hora tem a pipoqueira elétrica Mondial Pop. É isso, é um prêmio melhor que o outro. Bora falar então do Cine Clube de hoje, voltando ao ano de 1992. Aliás, esse filme marcou a estreia dela como atriz. Tô falando da Whitney Houston e do filme O Guarda-Costa Bodyguard, onde ela contracena aí com Kevin Costner. E a música trilha, o tema desse filme principal, é essa que a gente ouve agora aqui no Cine Clube. I Will Always Love You.

de eventos extremos, como ondas de calor, enchentes secas e incêndios florestais, tá, gente? O sistema reúne informações sobre condições climáticas, qualidade do ar, indicadores epidemiológicos e características de cada região do país. Ao cruzar esses dados, especialistas conseguem identificar áreas mais vulneráveis e orientar ações antes que aumentem aí os atendimentos por doenças relacionadas ao clima. Bom, eventos extremos costumam elevar a procura por serviços de saúde. Ondas de calor podem provocar mais casos de desidratação e agravar doenças cardiovasculares e respiratórias, né, gente? Já enchentes favorecem a disseminação de infecções e doenças transmitidas pela água. O novo centro foi criado para que o SUS possa agir antes que esses impactos sobrecarreguem a rede de atendimento. Para mais informações, acesse clube.fm. Agora tem o Jorge Mateus. São as 5 regras aqui na Clube. Bom dia, Clube.

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1: 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E Blumenau recebe amanhã o segundo simulado integrado da região sul, que vai reunir bombeiros militares de Santa Catarina, Paraná e Rio Grande do Sul em um treinamento de busca e resgate em enchentes em

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0: Bom dia a todos ouvindo da Rádio Clube. Aqui é o Jorge Russo, aqui de Três Corações, Virgínia. Olha, eu vou falar pra você, a minha promessa hoje cedo foi fazer um regime.
1: É mesmo?
0: Mas na hora que chegou na hora do café da manhã, já foi 3 pão com ovo, rapaz. Aí não dá pra fazer regime desse jeito. Logo na segunda-feira, tá na Clube, tá bom demais.

0: que eu não te esqueci, mas eu esqueci nada, ó. Tem prêmio agora.
1: Vai ter pipoca.

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9: Começando aqui num Pediu, Tocou, mais um programa aqui nesta segunda-feira, hoje dia 13 de julho, sim, temperatura na casa dos 15 graus, agora começamos com 8 logo cedo aí no nosso Bom Dia Clube, né? Curtiu o Clube do Fã e agora aí o Edson Gol de volta, trazendo aqui o nosso Pediu, Tocou até às 11 da manhã, depois tem um Numa Boa até o meio-dia, né? A gente vai junto com prêmios também, uma excelente semana pra você, uma excelente segunda-feira, a gente vai junto aqui com o sorteio de par de ingressos para o GNC Cinemas, né? Logo, logo tem bolão também aí da Copa, né? Pra saber se você quer que quem ganha aí, quem que você acha que ganha, né? Será que é a Inglaterra? Será que é a Espanha? Será que é a França? Será que é a Argentina? Vamos lá então. Logo, logo tem bolão também, tem prêmios pra você na programação Clube. Fica ligado com a gente já tem lá no nosso Instagram também sorteio de bolo de aniversário pra você que faz aniversário no mês de julho. Você pode concorrer também e participar, né? Tem sorteio lá, já pensou? Um bolo da padaria Bublitz? Manda mensagem 991192730, nome completo, bairro, cidade. Hoje é dia mundial do rock também. Vamos tocar um rockzinho de leve depois, tá? Dia dos compositores e cantores sertanejos também. Dia mundial de conscientização sobre o TDAH e também dia do engenheiro de saneamento. Parabéns aos profissionais. E também é dia do cantor. Parabéns ao cantor. Quem é o cantor? Quem é o cantor? Manda mensagem aqui no 991192730, nome completo, bairro, cidade. Bora de música pra começar. Tem Marília Mendonça.

0: Fala Clube, tá bom demais. Gustavo Mioto, Murilo Ruf, Novo Sozinho, fechando mais uma sequência. Primeiro, nosso pedido tocou, mais uma sequência de músicas aqui na programação Clube 89,1. Mandar recado aqui, João Neves está com a gente, vai o Salto Norte, motorista e aplicativo. Tamo junto, valeu a carona. O Ivo Germer também tá com a gente, Ana Paula também. Abraço aqui pra Dilson Kraus. Fala, parceiro. Teve outro dia aqui pegando ingresso também de cinema, né? Que é mais um ingresso de cinema, tá certo? É um cineminha por conta da Clube, né? Abraço aí pra Alcides Bertolino de Indaial, da Otto Grankoff, né? Abraço, obrigado pela companhia, tamo junto, né? É, já mandaram aqui a Luísa Silva ganhando o seguinte, ó, a França ganha com certeza, né? Que agora tem Argentina e Inglaterra, né? Quem ganhar aí vai pra disputa da final, e tem Espanha e França, né? Vamos ver, eu tô achando que talvez a Argentina e França na final, sei lá, né? A gente vai dar prêmios também, a gente vai fazer o bolão aqui também, vai ter, ver pra você dar o palpite também, quem sabe ganhar prêmios na programação Clube. Trazer aqui as informações da Clube 89,1, a previsão do tempo com Emily Ramos, direto da Defesa Civil, nosso Alerta Blue. Muito bom dia.
1: Bom dia, Edson. Bom dia a todos os ouvintes da Rádio Clube FM. Nesta segunda-feira, vamos ter a nebulosidade diminuindo aos poucos, agora no período da manhã, por conta da atuação de uma nova massa de ar seco e frio que vai manter o tempo firme aqui em Blumenau e também favorecer o predomínio de sol, poucas nuvens ao longo do dia de hoje. Durante a tarde, a temperatura máxima varia entre 19 a 21 graus. Para amanhã, terça-feira, vamos seguir sem grandes mudanças nas condições do tempo por aqui. Uma condição de tempo firme, sol aparecendo ao longo da terça-feira e sensação de frio no amanhecer. A temperatura mínima vai variar entre 8 a 10 graus e durante a tarde da terça-feira, a máxima varia entre 18 a 20 graus. Da Defesa Civil de Blumenau, meteorologista Emily Ramos.
0: Tá certo, Emily. Obrigado pelas informações aqui na Clube 89,1. Fica ligado com a gente. Aqui tem música, tem prêmios, tem informação.
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0: passou pras velhinhas, começando pelo mundo dos famosos, né? Hoje é aniversário de Lilia Cabral, atriz brasileira, conhecida por várias novelas como Páginas da Vida, Fina Estampa, Chocolate com Pimenta, né? Ganhou até o prêmio Grande Otelo, 4 troféus de imprensa e também ter sido indicada 2 vezes para o prêmio Emmy, né? Internacional de Melhor Atriz. 69 anos para Lilia Cabral. Murilo Benício também tá de aniversário hoje, né? Fez várias novelas de sucesso como Clone, Avenida Brasil, que tá de volta aí na reprise, inclusive. Recebeu vários prêmios ao longo de sua carreira, melhor ator coadjuvante pelo Grande Prêmio do Cinema Brasileiro, melhor ator pelo Melhores do Ano, troféu imprensa, 55 anos para Murilo Benício. Harrison Ford também, sabe quem é, né? Sabe quem é? Indiana Jones, ninguém mais, ninguém menos que Indiana Jones, né? De aniversário hoje, 84 anos para Harrison Ford. Quem tá de aniversário hoje também é Patrick Stewart. Se eu falar o nome assim, talvez você não lembra, né? Mas ele era o Jean-Luc Picard, né? Ele era o capitão de Jornada das Estrelas, né? Eros também ele fez a nova geração do X-Men também, né? Ele era o professor Xavier. Lembra dele na cadeira de rodas? Pois é. É ele completando aí seus 86 anos, né? Quem mais está de aniversário hoje? Manda beijo e abraço aqui pra Sueli, nosso ouvinte, é do centro de Blumenau. Parabéns, felicidades, muitos anos de vida. De Indaial tem aniversariante também, né? Ligadinho aqui na clube, meu xará Edson. Edson, parabéns, cara, felicidades. Bairro é Carijós, tô sempre ligadinho aqui na clube, grande abraço, seja um dia bem especial e aproveita e vai lá também no Instagram, curte, marca, segue, compartilha na promoção do bolo de aniversário da padaria Bublitz, 43 anos de delícias, de história. Manda sua mensagem lá pra gente também. Se você tá de aniversário, ninguém lembrou, a gente lembra com todo carinho. Fica aqui nosso beijo, abraço e parabéns.
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0: Sempre bom ter a sua companhia, bom dia.
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0: Pediu, tocou, de volta, participação em recado. Seu alô pelo WhatsApp no 991192730, nome completo, bairro, cidade. Interage com a gente, tem par de ingressos pro GNC Cinemas. Manda abraço aqui pra Márcia e Yolanda de Souza. Parabéns. Abraço aqui também para a Deise, aniversário hoje, mandou agora, né, também. Valeu, abraço. A Denilson tá com a gente, valeu. A Cleide também participando. Fala, Márcio, tudo bem? Márcio Toretti, motorista aplicativo. João Neves já passando. Ah, já mandei recado também. Valeu, abraço, tamo junto, né? Quer ingresso pro cinema? Manda o nome completo, bairro, cidade, e a gente vai de menos é mais.
16: Eu...

0: Hoje não.
1: 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Agora, Henrique e Juliano, última saudade. Tem informação. Hora de informações direto à redação do Grupo A Força do Rádio. Fala, Maurício Catani, bom dia.
2: Oi, Edson, bom dia pra você, pro ouvinte ligado aqui na Clube. Nesta segunda-feira, estamos chegando, né? Mais

0: uma semana aí com virada no tempo, depois de um final de semana chuvoso.
1: E põe chuva nisso, né?
0: Meu Deus. Bastante, né?
1: O Rio Itajaí-Açu chegou a 5,65, né? Eu tava em Brusque final de semana, tem a Beira Rio que foi projetada lá pra absorver
0: pra fazer
1: um pouco
0: isso,
1: mais, né?
0: Alagar, né?
1: Mas tem um ponto lá que já tava alagado. Saiu da calha e acabou invadindo a
0: Inclusive,
1: vila
0: em Brusque também teve ocorrências de deslizamento de terra lá,
1: também,
0: né?
1: Brusque também
0: sofre bastante com isso aqui
1: na região. Muita chuva, né? Hoje, dia 13 de julho, é dia dos compositores e cantores sertanejos, né? Dia também mundial de conscientização sobre o TDAH. Também dia do engenheiro de saneamento, parabéns aos profissionais. Hoje é dia do cantor. Como dizia o Tirica.
0: Pois então, né?
1: Hoje é dia do cantor.
0: Quem é o cantor?
1: E hoje também é dia dele, né? Dia mundial do rock, a quem eu reverencio também.
0: Dias musicais hoje, né?
1: Exatamente.
0: Dia musical.
1: Agora, engraçado que é rock e também dia dos compositores e cantores sertanejos, né? É uma, são duas pontas, na verdade.
0: E dia,
1: né,
0: do cantor também,
1: dia,
0: né?
1: Dia do cantor, que canta tudo, na verdade, né? Você sabia que tem um coordenador, amigo meu também, né? Longa data aí. Ele dizia que todo locutor é um cantor frustrado. Eu nunca tentei cantar.
0: Eu também não, né?
1: É que, na verdade, acho que ele que queria cantar.
0: Acho que é o
1: E não conseguia. Aí, tipo assim, nunca foi aprovado como cantor. Daí ele disse, vou ser o locutor mesmo, então. Desse jeito. Bora de informações aqui na Clube. 10:37 que temos hoje.
0: Vamos falar bastante agora, Edson, do simulado que vai acontecer, inclusive, amanhã aqui na cidade de Blumenau. Um simulado do Corpo de Bombeiros Integrado da Região Sul, que vai reunir bombeiros militares de Santa Catarina, Paraná e Rio Grande do Sul em um treinamento de busca e resgate em enchentes e enxurradas.
1: Sim.
0: A atividade ocorre em meio ao monitoramento da formação do El Niño, que pode aumentar o volume das chuvas na região nos próximos meses, hein? Cerca de 40 bombeiros dos estados vizinhos participam da operação, que será realizada no complexo esportivo do SESI. Inclusive, viu, Edson, a gente conversou com o tenente coronel Matheus Muniz Coradini, conversou aqui com a Clube, para trazer mais informações, mais detalhes desse simulado que vai acontecer amanhã no Complexo Esportivo do SESI aqui na cidade de Blumenau. Vou trazer então ele por aqui, que vai trazer detalhes aí, afinal de contas, está envolvendo aí bombeiros aqui do Paraná, de Santa Catarina e também do Rio Grande do Sul. Vou trazer aqui esse áudio então, Edson, deixa eu pegar aqui o áudio aqui para ti. Tá ali? Então vamos lá, vamos acompanhar então.
2: Do Sul, ainda no mês de junho, o simulado foi na área de busca e resgate em estruturas colapsadas. Já em Santa Catarina, no mês de julho, o simulado será na área de busca e resgate em inundações e enxurradas. Enquanto que o simulado a ser realizado no estado do Paraná, no mês de agosto, será na área de combate a incêndios florestais. O simulado a ser realizado em Blumenau terá as instalações do posto de comando, acampamento e base operacional no complexo esportivo do SESI. Porém, os cenários das ocorrências serão no rio Itajaí-Açu, próximo à ponte da Rua Santa Catarina, em Blumenau, e no bairro Tapajós, em Indaial. Em torno de 100 bombeiros estarão envolvidos na organização e na execução do simulado, demonstrando a preocupação dos comandos de todas as três corporações em manter as suas equipes muito bem treinadas e preparadas para atuar em situações de desastres diversos. As equipes dos três estados que realizarão o atendimento das ocorrências durante o simulado são especializadas em ocorrências que envolvam desastres, possuindo capacitação e equipamentos adequados para essas situações. De maneira rotineira, o CBMSC vem se preparando e treinando para eventuais situações de desastres naturais que possam vir a ocorrer dentro e fora do nosso estado, a fim de garantir um atendimento de excelência a toda a população que necessite de socorro nesses momentos de maior angústia.
0: Bem como disse aí o tenente-coronel Matheus Muniz Corradini, o objetivo, claro, é fortalecer a integração entre as corporações e aprimorar a capacidade de resposta a desastres naturais, ainda mais diante desse cenário de El Niño. Falando em El Niño, viu, Edson, a Defesa Civil de Blumenau informou que a probabilidade de El Niño super forte chegou a 81%, segundo a atualização da NOAA. Em junho, o município registrou 153 milímetros de chuva, volume 33% acima da média histórica para o período. Embora o fenômeno não seja o único responsável por desastres naturais, ele aumenta aí o risco de enchentes, enxurradas e eventos climáticos extremos. A prefeitura afirma, através de nota, que mantém um monitoramento constante e segue realizando ações preventivas como limpeza de bocas de lobo e também o desassoreamento de rios e ribeirões aqui na cidade.
1: E eu não sei como é que estava a cidade ontem, né? Mas tem alguns pontos ali que o bueiro não dá conta e tá entupido e tem sujeira e aquele gesto inocente que você faz, jogar bituca de cigarro, plástico, deixa entupir bueiro, não é legal, viu? Daí acaba depois, porque que alagou, né? Mas também faz a sua parte, né? Sim. Não joga coisa na rua, né? Pelo amor de Deus. É tão simples, né? Mas não sei como é que estava a cidade ontem, mas alguns lugares aqui são corriqueiro quando tem muita chuva e ter esses alagamentos pontuais. Sim. Devido à falta de drenagem aí por parte dos bueiros também, né?
0: Rapidamente vamos mudar de assunto, porque vamos. Tem recado para você, motorista, que vai pegar a estrada aí, BR-101, em direção ao sul do estado, porque a ponte Anita Garibaldi, em Laguna, foi parcialmente interditada para obras emergenciais identificadas durante inspeções técnicas. O trânsito passou a operar com desvios pelas marginais dos dois sentidos lá da 101 e os trabalhos devem seguir até o dia 20 de julho. Uhum. Imagens aí nas redes sociais, inclusive noticiadas, mostra aí filas, longas filas aí, 4-5 quilômetros de filas por conta dessa interdição parcial aí da ponte Anita Garibaldi.
1: Voltou a ser o que era antes, né? É um gargalo, né? Porque chegava ali, você tava com a 101 duplicada, chegava ali naquela região, como a ponte não tava pronta ainda, aí você usava aquela ponte, né? Eu não lembro ali o lugar, Babitonga, não? Aí da Babitonga, não lembro ali. Pôs aquela daí, tem até uma ponte férrea ali, que não é utilizada mais há muito tempo, mas o pessoal passava por ali também e dava aquele afunilamento.
0: Sim.
1: Aí trânsito mais trânsito, né? E agora de novo assim, né? Agora nessas inspeções que fizeram ali, acharam aí obras emergenciais, preocupante, hein? A ponte estaiada daquele tamanho, meu amigo. Muito bem,
0: informações. Ainda bem que tem prevenção, né? Ainda que tem essas inspeções.
1: Ainda, né? Bem que tem detecto, né? Porque a extensão é grande ali, a extensão.
0: 2,8 quilômetros.
1: Pois né? Pois é, um trechão. Muito bem, informações aqui na Clube 89,1, daqui a pouco você volta?
0: Daqui a pouco tô de volta com mais informações pro ouvinte da Clube, mais informações no @ Clube Blumenau.
1: Aquela pergunta básica, né? Copa do Mundo, vai dar o quê?
0: Tá
1: na semifinal ainda, vamos lá. Vai.
0: França.
1: França? De novo?
0: Uma outra vez, né?
1: Vou torcer pra Argentina, acho.
0: Pois então, né? Se for analisar rapidamente, né? É um país aqui da América Latina.
1: É o único.
0: É da América Latina, se fosse a gente levar ao pé da letra, claro que tem aquela disputa, aquela rixa, né?
1: Sim.
0: Mas os irmãos, quem sabe, né?
1: E jogaram muita bola contra a Suíça também, né? Jogaram muito. Apesar de não ter tido o gol do Messi, né? Mas jogaram muito mesmo, né? Torcer pra eles? Vou torcer pra eles, né? É daqui do sul, da região sul também, da América do Sul. Beleza. Fica aqui na Clube, porque na Clube
0: tá bom demais.
1: Valeu.
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0: Tá na clube, tá bom demais. Michel Teló, aí a roça vence. Tava conversando com o Maurício Catani aqui nos bastidores. Parece que voltou a origem da música, né? Parou a sofrência. Tá começando a vir umas músicas mais ritmadas, mais raiz, aquele negócio todo, né? É interessante, né? Michel Teló sempre acompanhando aí também as tendências. Vem participar com a gente, tem par de ingressos para o GNC Cinemas. Mandar um beijo aqui pra Melita Rainer, ligada com a gente também. Benedito Novo, tá curtindo a programação, né? Beijo grande, boa semana. A Jennifer também tá participando com a gente. Quero ingresso pro cinema, cineminha por conta da clube.
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1: Pediu, tocou de volta, mais participações, recados, que ingresso pro cinema eu tenho aqui pra você, né? E que tal Beyoncé? Ouça.

0: Clube, 10h57, bom dia.
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2: Que vai em prédio, né?

0: Sonora Clube tá bom demais, Hugo e Guilherme. Se foi elevador, né? Perdeu e aperta de novo que ele volta. 991192730, nome completo, bairro Cidade. Deixa eu mandar um abraço aqui para o Samuel de Niquelândia, Goiás. Ligado com a gente, abraço. Black Sabbath, não vou poder tocar aqui não. Hoje não rola. Queria, mas não pode. Tá bom, abraço pra você. Vou ficar devendo essa aí. Também hoje quem tá concorrendo a um par de ingressos é a Edna, do bairro Itapava Norte. O Edna, manda teu nome completo pra você concorrer aos prêmios também, tá bom? Obrigado pela participação. 991192730. A Laís também, né? Deixa eu ver aqui, gostaria de participar do sorteio de cinema. Eu acho que a França leva, né? Mas o juiz precisa parar de favorecer a Argentina, né? Tá chato já. Parece campeonato brasileiro para alguns times, né? Nem vou citar nomes, tá bom? Manda mensagem aqui você também, né? Dizem que FIFA é Federação Internacional de Favorecimento à Argentina. É meme isso aí, tá? Abraço para você, obrigado pela companhia. Edna Aparecida dos Santos, muito bem, Edna. Tá me ouvindo aqui, obrigado pelo carinho, tá? Tamo junto, né? Bairro Itapava Norte tá concorrendo ao par de ingressos para o GNC Cinemas. É bom
1: demais. A roda de samba do sorriso. É bom demais.
2: Vai girar pelo Brasil. 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
6: Bora ficando uma boa aqui na Clube 89,1. Manda mensagem, alô recado, tem par de ingressos para o GNC Cinemas. É cineminha por conta da Clube, vem participar também. Luiz Henrique tá com a gente, o Paulo também tá curtindo a programação. Fala, Paulo. Paulo dos Santos, é bairro Forstad. É, vou torcer pra Inglaterra ganhar essa Copa. É que menos tem, né? A última que eles ganharam, a gente comentou hoje logo cedo no Bom Dia Clube, foi 1966, viu? É, podia ser também, né? A Rosane Guibim tá com a gente também, abraço, bairro Fortaleza, né? Abraço, quero música pra minha família também, beijo pra gente, valeu, obrigado, abraço pra você. A gente vai começar com Melim.

na Clube tá bom demais. Você curtiu James Arthur Naked na programação Clube? Manda mensagem também no 991192730. Manda sua mensagem, seu alô também. A Sueli tá com a gente. Abraço a Graziella, também curtindo a programação. Paulo também, valeu. A Edna também tá ligadinha com a gente. Obrigado pela companhia. 991192730, né? Eu vou dar minha opinião aqui, viu? Ou vai dar Espanha ou Inglaterra. Argentina não. Tava torcendo pra Noruega, igual a maioria dos brasileiros acho também. Olha, nesse caso sim, né? Mas jogaram muito, né? Jogaram muito. Vamos combinar, né? A Argentina fez por merecer também, né? Foi lá e buscou também o resultado, né? Manda mensagem no 991192730. Silvia Madalena da Costa. Eu quero ir no cinema. Ela botou aqui. Manda, o nome completo eu tenho. Manda seu bairro, cidade também pra você concorrer, tá bom? Maurício e Eduardo.

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tá na clube, tá bom demais. 11:29, você ligado com a gente, mandando seu alô recado também. O Edson Baumgarten tá ligado com a gente, né? É, manda seu alô recadinho pelo WhatsApp no 991192730. O Ricardo também participou com a gente. Olha, vai dar a Argentina nessa Copa, né? Lamentável. Quero os ingressos pro GNC. Será que vai dar mesmo? Será que vai dar mesmo? Será que não dá? Se bem que os jogos estão assim ultimamente, né? Se você tá acompanhando a Copa, acompanhou também, as definições acabam saindo ou na prorrogação, ou nos últimos minutos do jogo normal, ou da prorrogação até, né? É, Daniele Moresco também tá com a gente. Abraço para você, obrigado pela companhia. Tem alô da Angelita. Angelita Schmidt, bairro Nova Esperança, obrigado pela companhia. Rose Zingel também. Fala para mim, o que vai dar nessa Copa, hein? Vai dar Argentina, vai dar Inglaterra, vai dar França, vai dar

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0: 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Israel e Rodolfo arruma um bom 11 horas 36 minutos, 18 graus temperatura, diferente aí dos 8 logo cedo. O Alcides Bertolino tá com a gente, abraço, obrigado pela companhia. Ele é de Indaial, abraço, obrigado. A Adriana também do bairro Escola Agrícola ligada com a gente. Fala, Luiz, tudo bem? Bom dia. Sebastião Luiz e Amorim, bairro Itopava Central. A Débora também tá participando com a gente, ótima semana. Esse friozinho e sol, tudo de bom, né? Melhor que a chuva do final de semana, com certeza. Débora Ribeiro, bairro Itopava Central, me coloca no sorteio, eu quero esse ingresso.
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0: Hora de informações aqui na Clube 89,1. Vamos até a redação do Grupo A Força do Rádio mais uma vez. Maurício Catani traz informações. Fala aí, Maurício.
1: Manhã de segunda-feira, eu continuo por aqui na redação trazendo informações para o ouvinte ligado aqui na Clube. A Secretaria de Inclusão da Pessoa com Deficiência e para Desporto dará início à elaboração do primeiro Plano Municipal dos Direitos da Pessoa com Deficiência. A etapa inicial será realizada hoje, viu, Edson e ouvintes, da 1 da tarde às 6 horas, no auditório do Senai. Lembrando que o evento é sensibilizador para a construção do plano, com participação aberta à comunidade, e as inscrições são de graça. A ideia é promover o debate e ampliar a participação da sociedade na construção de políticas públicas voltadas às pessoas com deficiência. O plano vai estabelecer também metas e diretrizes para fortalecer ações de inclusão no município. A elaboração contará com encontros regionais, participação de entidades do Conselho Municipal dos Direitos da Pessoa com Deficiência e também uma consulta pública online. A previsão é que a primeira minuta do documento seja concluída até março do ano que vem e depois será encaminhada, então, portanto, à Câmara de Vereadores. Por hoje era isso, Edson. Forte abraço para você. Mais informações no arroba Clube Blumenau.
0: Tá certo. Maurício Catani, direto da redação do Grupo A Força do Rádio. Obrigado pelas informações. Daqui a pouco você volta.
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É a última sequência aqui do nosso Numa Boa. Dá tempo de você participar e concorrer também ao ingresso para o GNC Cinemas. Cineminha por conta da Clube. Agora tem Lady Gaga e Bruno Mars.

0: Clube tá bom demais, Maiara e Maraíza, quem sente saudade sou eu.
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0: Tá com saudade de ganhar prêmios aqui na Clube? Tá saindo prêmio agora, né? Par de ingressos para o GNC Cinemas. Cineminha por conta da Clube temos aqui. Vem participar com a gente, mandar mensagem 991192730. Seu nome completo, bairro, cidade, e você concorre também aqui. Cineminha, daí a pipoca, a companhia e o filme você escolhe, né? Mas o ingresso a gente garante aqui pra você, tá bom? Manda sua mensagem. Deixa eu ver quem tá levando aqui o prêmio. Tá saindo para... Edna Aparecida dos Santos, bairro Itopava Norte, final telefone 8218. Edna, vai curtir um cineminha por conta da Clube, parabéns. Vem aí o Amor Sem Fim, você se apaixona facinho, facinho pela Clube, ouvindo aqui o nosso Amor Sem Fim também, tá? E muito, muito, muito, muito mais prêmios também na programação Clube, tá na Clube, tá bom demais.
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passado, minha gente. O mais importante é transformar cada lição em um novo jeito de amar. Cuidar e valorizar também quem caminha ao nosso lado é muito importante. Bruno Mars, começando Amor Sem Fim. Muito prazer.

0: falar de sentimentos, pra falar de coisas boas, não tem erro, né? Abre o portão que eu cheguei pra você nessa segunda-feira. Pra lá de especial, porque o nosso amor sem fim é isso. É paixão, é amor, sentimento, música boa. Tudo isso pra você, o melhor ouvinte do mundo. Alô, Ceilândia, Rafaela, Elaine e Jonathan. Alô, Pinheiro, tudo bem? Boa tarde, Dulce, Edneia e Messias na sintonia. Do Riacho Fundo, Ana Cláudia, William e Sabrina, Natal, Janine, Ebert e também a Carmen.
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0: Já estamos de volta falando de amor, sentimentos e coisas boas, tá? Pra embalar a semana, pra embalar a segunda-feira, com aquela crença de que vai dar tudo certo. Coisas do coração que estão no pensamento também. Bora colocar em prática? Bora realizar? Então faz o seguinte: primeiro passo é gravar.

Santa Cecília. E no Amor Sem Fim de hoje, eu gostaria de oferecer todas as músicas aos meus dois filhos, João Paulo e Letícia. Dizer que eu amo muito eles, que são a razão da minha vida. Beijos, aqui é a Clube. Tá na Clube? Tá bom demais.

0: If I Were Your Boy pra você de 2009. Grandes recordações nessa segunda-feira aqui na Clube, pro melhor ouvinte do mundo sempre. Respira fundo, porque daqui a pouquinho tem um clássico rock nacional pra gente recordar também. Tenho certeza que você vai adorar, combinado? Alô, Taguatinga, Alcilene, Laura e Simone, Buritis, Breno, Genilson e Isaura no Gama, tem o Matheus, a Maris e a Irene. Alô, Altamira, nosso estado do Pará, Helena, Ademar e Tuane, sempre ouvindo aqui a sua.
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bom demais e com certeza é pra emocionar direto dos anos 2000 de volta, porque mesmo quando o céu parece nublado, nunca deixe de acreditar, viu? Acima das dificuldades, sempre existe um novo amanhecer esperando por você. De 2001 e o tema da novela As Filhas da Mãe, é o Skank pra

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Falo também que sem mim tá difícil. As noitadas e os amigos não tão ajudando.

0: maravilhosa pra você aqui na Clube, nessa segunda-feira, fechando Amor Sem Fim.
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0: Presentão, bom demais pra você, secador de cabelos da Monde, ou pra Camila Araújo Freitas da Vicente Pires. Final do telefone, 1595.

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sexta-feira, dia 17, para se inscrever gratuitamente pela internet no Portal Único de Acesso ao Ensino Superior. Nessa etapa, agora, o programa oferece quase 45 mil vagas para financiamento de cursos em faculdades particulares. E podem participar estudantes que fizeram o Enem a partir de 2010, obtiveram média mínima de 450 pontos, não zeraram a redação e também que atendem aos critérios de renda. O resultado vai ser divulgado já no dia 30 de julho e a convocação da lista de espera acontece entre 7 e 24 de setembro. Então, atenção, você que quer fazer seu curso superior, seu ensino superior, aproveite.

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5: Essa música fez parte da trilha sonora da novela A Dona do Pedaço.
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5: Esse som marcou gerações no filme Dirty Dancing.
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5: Esse sucesso emocionou no filme Car-

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2: 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E a gente vai bater um papo ao vivo aí daqui, viu?
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0: gigantes do futebol. Pela primeira vez desde o Mundial de 1990, apenas seleções campeãs do mundo seguem na disputa pelo título. França, que é bicampeã, Argentina, tricampeã, além da Espanha e Inglaterra, que tem um título cada uma. Eles fazem parte aí do grupo que tá sonhando com a Taça do Mundo, né? Ainda tá na disputa. O primeiro finalista será conhecido amanhã às 16h, no duelo entre França e Espanha. Já na quarta-feira, também às 16h, Argentina e Inglaterra disputam a outra vaga da decisão. E a promessa é de dois grandes confrontos aí nessa reta final da Copa do Mundo.
1: Muito bem.
0: Que inclusive acaba já domingo, né?
1: Domingão,
0: como passou rápido,
1: domingão,
0: dia 19, 16h, a grande final da Copa do Mundo.
1: Todo mundo quer ver, né?
0: Todo mundo, inclusive amanhã em quarta também, hein?
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0: tarde.
1: Muito boa tarde, Cezinha. Sou seu fãzão.
0: Ô, meu querido.
1: Comigo, bebê.
0: Meu querido, sempre, seja sempre bem-vindo ao clube. Tamo junto. Léo, conta pra gente. Música 1, música 2, qual é a sua? Qual delas?
1: A música 2, aquele sujeito, rapaz. É o sujeito.

0: abraço pra quem, amigão?
1: Vou mandar um abraço pra todos os caminhoneiros, que sou caminhoneiro, tem uns amigos meus que tá, fica ligadão, só eu aí também.
0: Que legal, cara.
1: E é isso aí, pra todo mundo, que
0: valeu.
1: Eu
0: Bacana demais, boa semana, tá na clube.
1: Tá bom demais. Agora.

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2: Eba, salve galera, bonitos e bonitas são todos, uma boa tarde, tudo bem, tudo certo, muito prazer, eu sou o Adiel Nunes, estou chegando de novo, tarde boa de segunda-feira, semana começando, hein? E você junto com a clube a partir de agora, mandando mensagem pra cá pro 99119-2730, concorrendo a uma pizza da pizzaria Dom João, aproveita, manda beijos e abraços pra quem você quiser, tô esperando a sua mensagem. 3 e 1, pra começar muito bem, numa boa, Adele, Someone Like You.

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E o som que você ouve na Clube? Henrique e Juliano, amor dos outros. Agora 3:13. Boa tarde. Boa tarde pra você que tá ouvindo a Clube, tá com a gente, que legal. Ó, vai mandando mensagem aí. 991192730. Tá valendo hoje aquela pizza deliciosa da Pizzaria Dom João. Deixa eu mandar beijos e abraços pra audiência interativa da Clube, pra Fernanda Trombelli, do Vitor Conder. Tá ouvindo a Clube? Muito obrigado sempre. Quem mais? A Letícia Tanque. Boa tarde, Adiel. Boa tarde, Letícia. Sempre ligadinha. Letícia Brito. Ai, ai. Tá bom. Ô, Letícia, desculpa aí pelo nome, tá? Letícia Brito da Itopava Central. Tá ouvindo a Clube? Dia todo no trabalho, no carro, sempre ouvindo, valeu. Edith, tudo bem, Edith? Boa tarde, aqui é Edith de Azevedo, da Escola Agrícola. Manda essa pizza pra mim, tá na Clube, tá bom demais. Agora vou pôr meu pão no forno. Oh, olha só. Valeu, Edith, que legal, hein? Tomara que fique gostoso esse pão, tá com a cara boa ali, mas tá cru ainda, né? Deixa eu mandar um beijo aqui pra Ana Vignoli também, lá do bairro da Velha, tá sempre ouvindo a Clube, né, Aninha? Beijo pra você, muito obrigado sempre. O Robson e a Ironi estão na Escola Agrícola. Boa tarde, Adiel, aqui é o Robson, a minha mãe foi morar com Deus. 3:14, boa tarde. Daqui a pouco a gente segue

0: você aqui na Clube. As férias escolares, os estudantes da Rede Municipal de Ensino de Blumenau entram em férias a partir da próxima segunda-feira, dia 20. O período de recesso segue o calendário letivo de 2026 e se estende até o dia 31 de julho, com o retorno das atividades programado para o dia 3 de agosto. A pausa contempla 38.796 estudantes matriculados nas instituições de rede municipal, além de 5.183 profissionais de educação que atuam na rede municipal de ensino e nos serviços vinculados à Secretaria Municipal de Educação. Durante o período também haverá interrupção das atividades desenvolvidas nos programas e espaços complementares vinculados à Secretaria de Educação, com retorno conforme o cronograma estabelecido para o segundo semestre letivo.
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0: 3:15, Alejandro Sanz aqui na Clube.

0: Boa tarde pra você, como você tá? Conta pra mim, vai mandando mensagem aí, 99119-2730. Deixa eu mandar um abraço aqui pro Márcio Toretti, lá do Salto Vaz, Batal Vina Clube, muito obrigado sempre. Oi, Valdineia Vilbert, do Fidelis, quero participar do sorteio da pizza, tá participando. Oi, boa tarde, Henrique da Nova Esperança, ouvindo a Clube de Férias, aqui limpando a casa, manda essa pizza pra nós, valeu, Henrique. Oi, quero participar aí, hein? Júlio César Cercuti, bairro da Velha, tá ouvindo a Clube também. A Adri. Valeu, Adri, um abraço pra você. Quero participar da pizza, Christopher Davi Rodrigues, bairro da Velha. O que você tá achando da Copa? Eu tô achando que vai dar França e Argentina na final. Eu estou torcendo exatamente pro contrário, pra dar Inglaterra e Espanha. Tô torcendo pra Inglaterra, mas... se der Inglaterra e Espanha, eu não ligo se a Espanha ganhar, tá bom? Oi, um abraço, Gabriele Sadiovski, do Fidelis, estou atenta à programação, ouvindo sempre, valeu. A Silma da Silva também tá ouvindo a Clube, tá querendo ouvir Bala Alojada, do Gustavo Lima, é a Silma do Progresso, valeu, Silma. Oi, Edileia Hansen, do Badenfurt, tá na Clube, tá bom demais, muito obrigado sempre. E o Paulo Furquim, tudo bem, Paulo? Tá ouvindo a Clube lá na Itopava Central, já mandou um áudio aqui, fala aí, garoto, boa tarde.
1: Boa tarde, meu amigo, é Paulo da Itopava Central, manda essa pizza pra mim, hoje é dia de comer pizza, valeu, abraço.
0: Abraço pra você, Paulo, muito obrigado sempre. A Sueli Bruck, puff, da Itopavazinha também, tá ouvindo a Clube, quero muito essa pizza. E a Driele Campidelli, do Garcia, bota meu nome no sorteio, claro. O Pedro Moraes, aqui, Pedro de Moraes, do Garcia, sempre ouvindo a Clube, quero pizza. E a Cris da Água Verde, quero ganhar a pizza, um abraço, viu? Ô Cris, coloca nome completo e bairro pra gente ali, tá bom? Agora 3:29...
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0: Bruno e Marrone chegando na Clube.

0: e o som do Zé Neto Cristiano, cadeira cativa. Boa tarde. Boa tarde pra você que tá ouvindo a Clube, tá com a gente, que legal, que bacana. Continue, vai mandando mensagem pra cá, porque hoje aquela pizza vai sair pra você, viu? Aquela pizza, pensa assim, ó, aquele sabor que você gosta, são dois sabores, você pode escolher uma pizza de 8 fatias, serve a sua família tranquilamente, né? Então, já imaginou aquela pizza gostosa demais, você ganhando aqui da Clube? Manda mensagem pra cá, 991192730, tô esperando você. Deixa eu mandar um abraço aqui pra Helenir, minha querida Helenir, lá da Vila Itopava. Helenir está de Niki, passando pra desejar a todos uma ótima semana. Valeu, Helenir. Beijo pra você, muito obrigado sempre. Quem mais? Eva Cristina Luzardo. Tudo bem, Eva? Quero ganhar pizza. Valeu, Adilson Kraus também tá com a gente lá na Velha Central. O Valtemir Cipriano, o melhor, se não o melhor, um dos melhores motoristas de aplicativo do mundo. Fala aí, Valtemir.
1: Boa tarde, Adiel. Aqui é o Valtemir, motorista de aplicativo, saindo da Itopava Norte pra Indaial, levando a Paula. Manda um abraço pra ela aí e coloca nós no sorteio. Tá na Valeu. 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
0: Abraço, abraço também, viu, Paula? Participa sempre. Pega o telefone com o Valtemir aí, ó, e manda mensagem pra cá, viu, Paula? Beijo pra você, obrigado. Tem pizza todo dia, só pra você saber. Oi, Gabriele Sadiovski do Fidelis, quero pizza, valeu. A Letícia também, quero pizza, hein? Valeu, Letícia. Letícia Brito. Oi, tô torcendo pra Inglaterra e Espanha na final. Natália Correiro, bairro da Velha. Ô, Natália, tamo junto, viu? É a final que eu gostaria. Inglaterra e Espanha. E assim, eu gostaria que a Inglaterra faturasse esse prêmio aí. Desde 1966 não ganha nada, nada. Acho que ganhou uma euro recentemente aí. Marcelo Rainer, te da Itopava Norte, me coloca no sorteio da pizza, valeu. Eduardo Ledra, lá da Velha Central também, eu vim na Clube. E o Jonathan, segundou, hein, Jonathan? Valeu, cara. Um abraço. Ó, continue mandando mensagem pra cá, 991192730. Informação pra você, como fica nosso clima, como se comporta esse danado nas próximas horas. Quem fala comigo é Gabriel Cassol, meteorologista do Alerta Blue da Defesa Civil de Blumenau. Fala, Gabriel, boa tarde.
2: Boa tarde, Adiel, e todos os ouvintes da Rádio Clube FM. Na noite desta segunda-feira, a atuação da massa de ar seco vai manter a condição do tempo firme aqui na região do Médio Vale. Durante a madrugada da terça-feira, a temperatura entra em declínio, vamos ter o amanhecer gelado, temperatura mínima em torno dos 8, 9 graus no amanhecer da terça-feira. E ao longo do dia, vamos ter a presença de um nevoeiro que vai persistir ao longo da terça-feira, deixando o dia com muita nebulosidade. O sol pouco aparece de forma rápida e isso mantém a temperatura máxima um pouco mais baixa. A máxima guardada para terça-feira é em torno de 17 a 18 graus. Com as informações do tempo, direto da Defesa Civil de Blumenau, meteorologista Gabriel Cassol.
0: Obrigado pela informação, Gabriel Cassol. A temperatura neste momento está na marca dos 18 graus e você sabe, o telefone da Defesa Civil para qualquer emergência, qualquer ocorrência é 199.
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0: Marília Mendonça na Clube.

0: Barões, agora 3h56. Boa tarde pra você, boa tarde, audiência maravilhosa da Clube. Você que tá sempre com a gente, mandando mensagem, interagindo, concorrendo hoje aos prêmios. Eu tenho pizza, eu tenho uma pizza deliciosa da Pizzaria Dom João que eu quero dar ela de presente pra você hoje, viu? Então manda mensagem pra cá, 991192730. Deixa eu mandar um abraço aqui pro Adenilson Kraus, do bairro Velha Central, pro Osmar Ruve. Osmar, vai Inglaterra! Tá torcendo pra Inglaterra? Tá na Clube, tá bom demais. Osmar Ruve, do bairro da Velha. Oi, Adiel, boa tarde. Meu nome é Jaqueline Gomes, sou do bairro Progresso, quero muito ganhar essa pizza. Tá na Clube, tá bom demais. Ótima semana pra vocês. Valeu, Jaqueline. Muito obrigado sempre. Obrigado a você que sempre manda mensagem aqui pra gente. Continue mandando, viu? Daqui a pouco tem Entre Amigos. E no finalzinho da tarde, 5 para as 6, a gente faz o sorteio dessa pizza da Pizzaria Dom João. Então dá tempo. Agora 3h57.
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Estamos entre amigos, tá rolando a partir de agora mais uma edição do Entre Amigos e você junto comigo, hein? Mandando mensagem pra cá, 99119-2730, tá valendo pizza da pizzaria Dom João, então cola comigo. Harry Styles.

0: Entre Amigos Clube, eu sou o Ana Cassela, olha onde eu tô. Agora 4:16, boa tarde. Essa é a Clube Blumenau 89,1. Como você tá, hein? Conta pra mim, eu tô curioso pra saber como você tá nessa tarde de segunda-feira. Preparado pra mais uma semana? E sem folga, porque o Brasil caiu, saiu da Copa. Oh, meu Deus do céu! Eu mandar beijos e abraços pra audiência da Clube, pra Marilise Infrantes, a Lise da Velha, tá ouvindo a Clube, o Ivo Germer tá lá em Gaspar, no bairro Bela Vista, né, Ivo? A Beatriz Oliveira, no bairro Terço Salto, quero participar dos prêmios, eu quero pizza. Márcio de Aguiar, um dos melhores motoras da Blue Mob de todos os tempos. Fala aí, Marcião.
1: Fala, meu amigo Adiel, boa tarde, tudo bem? Quem que tá falando, motorista Márcio de Aguiar. Manda a luzinha aqui pra nós, pro carro 9229, pra minha cobradora Leide, a Luzia, o Marcelo Prebianco, o Roger Siqueira de Ramos, o Leonardo, o Giba, o Caneta Azul, o Urso, o Ed Sabino, a Lia e toda a galera da Blue Mob. Tá na Clube? Tá bom demais.
0: Valeu, Márcio. Oi, Edith. A Edith antes tinha mandado a foto dos pães aqui. Cruz, agora ela mandou os pães torradinhos, tostadinhos, muito, muito deliciosos, pelo jeito, viu, Edith? Beijo pra você. Obrigado, que legal, cara, que bacana. Ô, Henrique Nete, tudo bem, meu querido? Boa tarde, Adiel. Manda essa pizza, Dom João, pra cá, pra começar a semana bem. Henrique Nete, da Escola Agrícola, a Tânia Regina Garcia, quero participar do sorteio da pizza, sou do bairro Garcia, estamos ligados na Clube. Quem mais? Quem mais? A Angelita. Oi, Angelita, boa tarde.
2: Boa tarde, com alegria, boa tarde, com emoção. Como é bom estar errado com essa... Eu estou aqui de férias.
0: Boa.
2: Eu trabalho no segundo turno, mas eu estou de férias escutando a Clube.
0: Que bom. Pois
2: eu quero participar aí do sorteio. Sou Angelita Schmidt, Nova Esperança. Que eu só escuto a rádio de manhã, porque de tarde não dá. Porque eu trabalho, né? Uhum. Mas hoje eu tô em casa, tô escutando.
0: Boa!
2: Eu quero participar muito do sorteio, tá?
0: Valeu.
2: Um beijo a todos.
0: Ó, já baixa nosso aplicativo aí pra você ouvir lá no trabalho também, né? Mas cuidado pra não ser demitida. Agora 4:18, boa tarde, Clube.
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1: 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Vale.

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3: 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Eba, tamo juntos. Vamos até às 6 da tarde com Entre Amigos. Agora tem o Ihana.
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0: Agora 4:37, o som do Eduardo Costa, imagina eu. Boa tarde pra você. Tais bem? Conta aí pra nós como que você tá, boa tarde.
1: Olá, boa tarde, Adiel. Aqui é o João Neves, motorista e aplicativo do Salto Norte. Tamo aí desde a madrugada na correria aí. Queria participar do sorteio da pizza. Tá na clube, tá bom demais.
0: Valeu, João, obrigado. Fala, Altair.
2: Eu pedi uma música pro meu pai, Altair. E uma música pro Márcio Medeguia, que é meu primo lá de Blumenau.
0: Valeu, cara, obrigado, viu? Obrigado mesmo pela mensagem. O Misael tá com a gente também, José Misael Santos da Ponta Aguda, aqui em Blumenau. Manda um alô pro meu parceiro Jean, estamos aqui ligados na melhor Clube FM. Valeu, obrigado. O Maurício Prebianca tá no Garcia, tá ouvindo a Clube. A Rosa lá no Salto do Norte, tudo bem, Rosa? Beijo pra você, obrigado. A Sheila, oi, quero participar do sorteio da pizza. Sheila Lourenço, do bairro Itopava Norte. A Vânia Pereira, do bairro Ponta Aguda, quero muito ganhar essa pizza. A Libânia Pinto também tá com a gente, né, Libânia? Beijo pra você, obrigado. A Gorete Passos, oi, Gorete. O Márcio de Aguiar também tá com a gente, que bacana. Continuem, vão mandando mensagem por aí, viu? 9-91-19-27-30 pra concorrer a essa pizza maravilhosa da Pizzaria Dom João, aquela pizza que você tá com vontade de comer, que eu sei, né? Então tá, vai mandando aí a sua mensagem que eu tô esperando você. Enquanto isso, a gente traz informação aqui na Clube.

0: Olha, o sistema de mapeamento da saúde de Blumenau é apresentado em evento nacional. A Prefeitura de Blumenau, por meio da Secretaria de Promoção da Saúde, apresentou nesse domingo, dia 12, um sistema de mapeamento geográfico no 39º Congresso do Conselho Nacional de Secretarias Municipais de Saúde em Porto Alegre, o maior evento de saúde pública do mundo. A ferramenta, apresentada pelo médico Eduardo Trevisoli Justo, representou Santa Catarina na 21ª Mostra Brasil aqui tem SUS. O sistema cruza o histórico médico dos moradores com o endereço onde vivem e gera mapas digitais dinâmicos que indicam onde estão as maiores necessidades de atenção. Com a tecnologia, as equipes dos postos de saúde conseguem identificar pacientes que precisam de consulta prioritária, planejar visitas domiciliares e acompanhar de perto gestantes e pessoas com doenças crônicas. Informação importante, Blumenau mostrando sua cara lá no Congresso Nacional, né? Um sistema de mapeamento geográfico do 39º Congresso do Conselho Nacional das Secretarias Municipais. Parabéns aos envolvidos, 4h40.
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Ligados aqui na Clube, fala a verdade, a gente se diverte, tem música boa, tem prêmio bom, tem pizza hoje, viu? Cola aí! Alicia Keys, 4:46.

0: 4:56. Boa tarde. Boa tarde pra você que tá com a Clube. Ó, leva a Clube sempre com você, tá bom? Tá no carro, ouça a Clube 89,1. Tá em casa, aumenta o volume na Clube aí. Tá na empresa, é só você sintonizar a Clube. Ou se você for viajar, for pra outra cidade, baixe o aplicativo da Clube que você vai ter sempre a Clube pertinho de você. E tem também as nossas redes sociais, nosso Instagram, arroba Clube Blumenau, tem o Facebook, então, para você estar sempre conversando, interagindo com a Clube, a rádio oficial da música boa. Mandando beijos e abraços para a audiência da Clube. Aliás, você pode falar para todo mundo que a Clube é a sua rádio. É a rádio que mais dá prêmios em Blumenau, em todo o Brasil. E é também a rádio oficial da música boa. Lizete Jacomozzi tá com a gente, tá no Trivesta ouvindo a Clube. A Valentina Leal no Nova Esperança. Quem mais? O Gilmar. Tudo bem, Gilmar? Gilmar Camargo, motorista da Blumob. Coloca no sorteio. Valeu, cara. Obrigado. Todos ouvindo a Clube. E você? Manda sua mensagem. Mensagem pra cá que eu tô esperando, viu? Daqui a pouco tem as 5 mais Clube.
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0: Simone Mendes, Erro Gostoso, 5 e 3.
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2: Você ouviu as 5 Mais Clube? Essa foi a grande campeã de hoje. Henrique e Juliano, Última Saudade. Teve também Hugo e Guilherme, Elevador, Zé Neto e Cristiano, Cadeira Cativa, Maiara e Maraísa, Quem Sente Saudade Sou Eu. E começamos com Simone Mendes, Erro Gostoso. Clube tá bom demais, ótima tarde pra você que tá com a gente, tá com a Clube, Márcio Toretti, meu querido motorista de aplicativo, tá sempre ouvindo a Clube, mandando mensagem por aqui, muito obrigado sempre. A Driele Campidelli, oi Driele, beijo pra você. O Paulo Eduardo Furquim de Arruda tá com a gente também. Boa tarde, Júlio César Ceruti, no bairro da Velha, ouvindo a Clube. A Rosane Ladilhota, no Baú Seco, tá ouvindo a Clube. Boa tarde, dia lindo, ensolarado, mas tá um friozinho, é, pois é, Rosane. A Viliane, do Garcia, também ouvindo a Clube, muito obrigado sempre. E você, continua mandando mensagem pra cá, viu? 991192730. Você concorre hoje a uma pizza deliciosa da Pizzaria Dom João, vou sortear daqui a pouco, viu?
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0: Tamo juntos, vamos até às 6 da tarde por aqui com muita música boa. Agora 5:23. Black Eyed Peas.

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o som do Diego e Vitor Hugo pra você aqui na Clube DG A Cura, agora 5:37. Boa tarde. Boa tarde pra você, ó, quer concorrer a pizza, ainda dá tempo, viu? Vai mandando mensagem aí, 991192700.

ouvindo a gente lá no Água Verde. Manda um abraço pra Isabela e pra Maria Valentina e me coloca no sorteio. Valeu, Thiago. Tudo bem, meu querido? Tem pizza hoje? Claro, Thiago.

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Amigos, entre amigos, vamos juntos até às 6. Deixa eu mandar um beijo aqui pra Iria Valta, ouvindo a gente lá no Salto do Norte, a Bruna Wexler, lá na Fortaleza Alta, e a Franciele Mete na Escola Agrícola, participando com a gente, 5:44. Cristina Perry.

0: Clube Michel Teló, aí a roça vence. Essa é a Clube 89,1. Chegou a hora do sorteio.
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0: 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Vamos lá, vamos ver quem fatura essa pizza da pizzaria Dom João, saindo aqui para a final do telefone 3470, é no bairro da Velha. Parabéns pra você, Natália Correia. Aê! Ganhou! Valeu, gente. Tô indo embora. Na sequência tem um happy hour. A gente se fala aqui na Clube amanhã a partir das 3. Beijo!
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7: Ave Maria, cheia de graça, o Senhor é convosco. Bendita sois vós entre as mulheres, bendito é o fruto do vosso ventre, Jesus. Santa Maria, Mãe de Deus, rogai por nós, pecadores, agora e na hora de nossa morte. Amém. E que desça sobre você, sobre o nosso Brasil, sobre nossas famílias, a bênção do Deus Todo-Poderoso, Pai, o Filho e o Espírito Santo. Amém.
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semana. Muito bom. Vamos lá, porque nessa segunda-feira, dia 13 de julho, hoje é comemorado o Dia Mundial do Rock, bebê. Isso mesmo! E por isso o WhatsApp Clube já está liberado pra você interagir com a gente pelo 61995750118. A gente quer saber qual rock nacional ou internacional que acabou marcando a sua vida, ou que marca a sua vida até hoje. E se quiser também, pode

0: passou de geração em geração e a gente foi, assim a gente foi crescendo. Se quiser também pode soltar a voz aqui, que é o que a gente quer. Praticamente um karaokê da clube. Oi, Franklin.
1: Boa noite, Cami. Boa noite, família clube. Eu gosto muito de Titãs, viu, Cami? Sou de Feira Ilha. Não posso mais ficar aqui o seu ladinho, por isso pego um radinho de pilha pra te sintonizar sozinho. Gosto muito, viu, Cami? Sou de Feira Ilha. Pra mim é uma das melhores músicas do Titãs.

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0: Rowland, a irmã de Beyoncé. É, você sabia que Kelly Rowland, a irmã da Beyoncé, fazia parte do Destiny's Child, das três irmãs. Tocamos aí When Love Takes Over aqui na sua clube. Vamos lá pro nosso bate-papo no Dia Mundial do Rock. Qual aquele rock nacional, aquele internacional que marcou, marca a sua vida até hoje? Oi, Daniele.
1: Boa noite, Camila.
0: Boa noite,
1: meu amor. Daniele de São Paulo.
0: E aí?
1: Olha, um rock que me marcou foi escutar Coldplay. Aprendi a gostar com a minha mãe, com meus irmãos. Amo de paixão.
0: Também.
1: Música Viva La Vida. E olha, é nacional, eu amo Legião Urbana.
0: Boa, garota.
1: Amo escutar aquelas músicas maravilhosas. Um grande beijo aqui, é Clube, tá na Clube? Tá bom demais.
0: Valeu,
1: Viva o Rock.
0: Viva o Rock, valeu, um beijo pra você. Aliás, eu vou olhar aqui um negócio aqui. Essa música em específico, Viva La Vida, do Coldplay, essa, vocês vão concordar comigo, tocou ela assim, ó. Só esse solinho aqui, você já entende que é o quê? Formatura? É festa de 15 anos?

0: sobre viver realmente a vida, assim como o próprio nome da música diz. Você arrasou, viu, Dani? Obrigada pela lembrança. E essa música, inclusive, sempre toca aqui na programação da sua clube, viu? E na próxima que você vai anotar agora é essa daqui, Alex Warren com Ordinary, aqui na clube.
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83, quando foi gravada originalmente essa música, mas só em 84 ela foi lançada no álbum e em 1985 que ela foi lançada como single. Um sucesso. Bryan Adams com Heaven.

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0: E a noite na sua clube, ela não para, sempre tocando música boa. Hoje, no Dia Mundial do Rock, a gente tá querendo relembrar, saber de você, as músicas de rock nacional ou internacional que marcam ou marcaram a sua vida até hoje. Fala pra gente. Oi, Patrícia.
2: Boa noite, Câmara. Aqui é a Patrícia.
0: Noite.
2: Fala aqui de Lusiânia. E
0: aí,
2: eu acho assim que o rock que marcou minha vida,
0: sim,
2: foi Cazuza. Eu acho,
0: boa,
2: que foi um dos melhores cantores assim, pra mim, de rock. E eu gosto muito da música dele, Exagerado. Aqui é clube, entra na clube, tá bom demais.
0: Nossa, Patrícia, você foi maravilhosa. Agora, essa música, gente, completou 40 anos em 2025, no ano passado. Esse ano,

0: final dessa hora eu tô sentindo. Por enquanto a gente vai pro nosso bate-papo, que hoje é dia mundial do rock e a gente tá querendo conhecer aquele rock nacional, internacional que marcou, que marca até hoje a sua vida, daqueles clássicos que nunca saem de moda, hein, Cristiane?
1: Boa noite, clube.
0: Boa noite.
1: Rock mesmo. Tem vários, né?
0: Tem
1: Mas a Capo Cidadão com Skank é muito bom. Aqui é Cristiane de Taguatinga Sul, aqui é clube, tá na clube, tá bom demais.

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